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0: 9:30.
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0: 9:31.

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2: 9:44.

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Muito bem, gente, em Piritiba são exatamente 22 horas e 4 minutos. Olha só, Franklin Souza no comando da Imoré FM, hein? Boa noite pra vocês. Olha só, você tá curtindo a programação Fim de Noite, hein? A melhor, uma das melhores programações aqui da Rádio Imoré FM. Fiquem de radinho ligados. Vai até as 23 horas, hein? E até lá muita coisa boa vai rolar.

só, quero mandar um forte abraço aí pro meu parceiro Burguelo. Alô, Burguelo. Forte abraço, meu irmão. Tamo junto. Tamo junto e misturado. Boa noite pra você e toda a sua família aí, hein? 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Muito bem, gente, em Piritiba são 22 horas e 7 minutos. Tenha uma ótima noite para vocês.

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0: Curitiba são exatamente 22 horas e 59 minutos. Eu vou ficando por aqui. Mas desde já, valeu, tchau, tchau, fui!
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0: Valeu, meu povo. Bom dia, bom dia, bom dia. 4h53. No ar o seu Despertar Chapada. Hoje, dia 9, né? Ah, rapaz, o tempo tá voando, viu? Dia 9 de setembro, galera. Eita, nós. Já, já o ano acaba. Começa outro. Depois vem São João de novo, né? O tempo tá voando. É ligeiro. É, meu amigo. É voado. Então... é o fim dos tempos, né? Pois é, pois é, pois é, pois é. Bom dia pra galera que acorda cedo e já tá com o radinho ligado na Moré. E bom dia pra turma que ainda tá em Lençóis dormindo aí. O povo vai dormir o da gorda, né? É, vai. Mas lá nas almas, Genilson já tá ligado. Bom dia, meu povo das almas. Obrigado pelo carinho da audiência, né? Balti, pisca, pisca. Não é não, Genilson? O povo que acorda cedo. Eita, nós. É, rapaz. Só quem não acorda cedo é Zico, dormioco. Aquele, o velhinho lá da viola. Ali dorme. Só acorda meio-dia. Ou sete tantos da manhã, todo dia. O velhinho que dormioco. Ontem dormiu até tarde. É, Zica, velho. Também, coitadinha, tá na idade, né? Não pode nem tá reclamando. O pobre do Zica, né? É, coitado, tá velhinho. Ah, pois é, pois é, pois é. Bora.
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6: 4:58.
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6: 5 horas.
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6: 5 e 1.
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16: Oi, Virgem Santana.
17: Oi, Lorena. 5 e 2. Gente, é o tom do Cid Machiste, Paulinho das Piaba. Rapaz, só quem não acorda é Zico, dorme oco. Já acordou, velho, metido do barrigão? Mas Dona Ivonice, aí na Baixa Verde, o povo dorme, viu aquele povo da Baixa Verde? Já acordaram? Se tiver, só acorda 7 tanto da manhã, né? Rapaz. Um abraço lá pro povo lá, bem lá na Ladeira Vermelha, o povo do São Joaquim. Bom dia! Eita, nós! Já acordou, dona Dulce? Homem, duvido. Ela e Neto, o Neto também tá veinho, coitado. Você peste pra dormir, Neto? Você peste pra dormir agora. Né, Neto? Galigo dos Cucos tá do miúco também. É, carinha, esse povo lá só pra 8 da manhã, 7, 9. É. Acordou, Baldão? Ali o cuidado da vida. Rapaz, a senhora tá dormindo não, Luizão do Tingui. Rapaz. Alô, João, na Água Doce, senhora Marivone, acorda. Nego Nenga, na baixinha. Ei, pro velho que dorme, viu, rapaz? Acorda, Xaninha, cuidado da vida. Lá em Baixa Grande, Jaime Moura acordou. Até Jaime Moura acordou. É brincadeira uma miséria dessa. Rapaz. Ivo, molequinho, já acordou? Grilo? O povo lá de Baixa Grande dorme, viu? Ei, povo dormiu da gota. Né não? E a galera do Mundo Novo já acordou? O povo tá bem montado, cuidado da vida. O povo de Miguel Comum, Genilson das Almas, já acordou. Dona Dade, pisca, pisca, Valtir, dona Denaí, não é possível, né? Uma hora dessa, o povo ainda esteja dormindo. O povo dorme, rapaz. Agora, se essa mulher, a galera não tá dormindo, lá no Grupo Pimenta, lá, tá aberto. Vai lá tomar o café, vá. Né não, na Rúbia? Geraldo tá trabalhando hoje, João? Esse povo só vive folgado. Rapaz. É, Denilson, folga mais do que o que trabalha. Rapaz, bom demais, né? Uma bocada dessa. 5 e 3. Bom dia, meu povo. Obrigado pelo carinho da companhia.

0: Eita, meu povo das almas, tá vendo, rapaz? Otávio e Edvaldo jogou duro aí. Aliás, não, foi Rock Trabuco, Otávio e Edvaldo e agora. É não? Rapaz, Chico da Bandeira, hein? Que fim levou. Ele e o Hélito Vaqueiro, os cantores, que o Hélito agora é cantor. Rapaz, eu aguento. Eita, pra perguntar que tem cantor, né, rapaz? Diz que o Hélito canta e Chico sai rebolando, dançando pelo salão. Rapaz, eu aguento a miséria dessa. Eu tinha que ver esse negócio. Eu tenho que assistir esse show. O povo fala, diz que é uma graça aí, o Eto. Escutando e Chico balançando para um canto para o outro, e vai para o lado, rapaz, eu tenho que ver esse negócio, eu tenho que ver esse show. Não é não, Eto Vaqueiro? Olha, fala aí, meu pai Cari, seu Cari, tira o leite, Paulo Sérgio, pega na enxada. Pois é, pega na enxada. E tu não vai pegar também na enxada, não, Eto Vaqueiro? Só quer cantar agora, né? É ele, Chico, é. A dupla. Rapaz, olha, mas Lúcio Dias Coelho acordou. Aí o Velminha, que ele vai como água da peste. O Almir, foi tu que veio ontem? Eu passei ontem, passou um velho feio da porra na moto. Pra mim é o Velminha. Meu rapaz, que velho feio da peste aquele. Aquele Velminha. Rapaz, é o venho derrubado. Bora. Fala, Edmilson.
1: Bom dia, Gil Santana. Eu já acordei há muito tempo, meu amigo.
0: Ah, não vem com essa história, não. Acordou agora. Vê que já acordou há muito tempo. Acordou agora. Deixa de coisa. O Edson Vaqueiro também acordou agora. Rapaz, me deixa, viu? Falei que nem uma pessoa, cara, nem arte. Ó.

0: Muito bem, Otávio Edivaldo, rapaz, jogou duro aí, hein? Rapaz. E Igor já chegou no grupo Pimenta? Igor já tá aí? Rapaz, já chegou mesmo? Rapaz. Esse Igor não é brincadeira, não. Chegou lá no grupo Pimenta, tá trabalhando, Igor, hoje. Rapaz, que dia da vida. Não é não? É. 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Cadê Geraldo, rapaz? Darlage? Rapaz, sumiu. Será que zica arrumou a mulher dele? Eu já tô procurando uma mulher mesmo, né? Rapaz, aí... Zica tá rejeitando. Será que arrumou a mulher de Geraldo? E Geraldo, até uma hora dessa, dormindo? Aí deve ter arrumado a mulher. Eu mesmo se arrumar uma costela, eu durmo uma mulher até mais tarde. É, todo dia eu perco a hora. Uma costelinha, né, meu filho? É, uma costelazinha. O cara fica de boa. Não é não, Burguelo? Ah! Ai, meu filho, é tão bom. E o cabra dormir costelado, né? Tem umas promessas, né, velho? É umas promessas boas, viu? É o quê, Geraldo? Ó, Geraldo apareceu, rapaz. E a Caia, e Zica arrumou a mulher, tá dormindo, Zica. Também Zica tá velho, gente. O povo fica falando. Diz, rapaz, semana dormiu até 8 e tanto. A dona Rosinha falou, só Zica dormiu até 8 e tanto. Só peste pra dormir, rapaz. Tá velhinho. Os dentes já caiu, coitado, há muito tempo. Agora fica, é cafetão, fica arrumando mulher pros outros. Ei, Geraldo, acorda zica ou não?
1: Ô, Gilson, não acorda zica não, rapaz. Deixa esse homem dormir.
0: Hã?
1: Pelo amor de Deus. Faz a mamadeira e a gente aí deixa esse homem dormir.
0: É, e ele adora mamadeira. Toma mamadeira também, é? Rapaz. É. 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Ah, Santana, não sabia assim, deste de arte, rapaz.

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1: Boa, muito bem. É o que, Neto Pires? Tu quer? É, manda alô pro teu pai Zé do Porco, é? Manda alô aí pra Renato aqui, rapaz, no Conde, Renato Vaqueiro, Valdemiro Maçambão acordou, rapaz, Geraldo Burguela acordou, Fia, acorda, cuidar da vida, Isamar Lourdes no Riachuelo, rapaz, Marlúcio Dias Coelho acordou, velho meu, velho como água da peste acordou, rapaz, vixe, 5h34, Dona Xandinha pegou no sono, o povo de Baixa Grande, o povo dorme, rapaz, ave Maria, nunca vi gostar de dormir, igual daquele jeito, dormir daquele jeito, só o povo lá da Baixa Verde. Alô, Dona Creu, já acordou, mas Lourival no carrasco, Raimundo do Acarajé, Dona Ed, Raimundo já tem uma cara de dormioco. Roda! Acorda, Zé Reis.
2: Que diabo é isso?
1: Tu acordar, safado, não acorda. Aí dorme, viu?
2: Eu vou te pedir pra tu, rapaz. Toma vergonha, tu
1: não. Bom dia, galera de Poço Feliz, Márcio, Dona Início. Bom dia, meu povo do Largo, galera da Tabela. Vamos acordar, meu povo do Sumaré, do Andaraí, do Cantinho, do Maçambão, né, Valdemir? Dona Zana, o povo do Licuri. Alô, Dona Antônia. Alô, Léo de Bitu. 5h35, galera de Miguel Comum, acorda cedo, né? Legal. Bom dia.

Muito bem, jogou duro aí, hein? Rapaz, quer dizer, Luiz Baia, né? Luiz Baia é bom. Luiz Baia, Bel e ZBT. Luiz Baia, Bel e ZBT. Esse samba é bom. Esse samba é bom. E ao vivo, os cabas. Jogou duro. 5h39, hein? Olha! 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

0: não, os cabas joga duro, né, rapaz? Eita! 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Eita, nós! Pois é, pois é, pois é, pois é. Né, Osmar do Núcleo Rural? Bom dia, meu povo do Andaraí. Ah, pai, vamos acordar o povo. Ei, zica velho que dorme, viu, rapaz? Tá roncando ainda ali, dorme, viu? Acorda! Ei, já acordou mesmo, dona Duji? Rapaz, e Galego dos Cocos? O povo dorme, viu? Hein, Geraldo, acorda zica ou não?
1: Ô, Gilson, não acorda zica não, rapaz. Deixa esse homem dormir. Uhum. Pelo amor de Deus. Faz a mamadeira e a gente aí deixa esse homem dormir.
0: E toma mamadeira, né? Também, coitado, está na idade. Só na base da mamadeira mesmo, viu, rapaz? Olha! 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Já acordou, Luan? Ou ainda tá dormindo? Ê, Luan, velho, acorda, cuidado da vida. Não é não, Roseli? Vixe, rapaz, eu mandei um alô pra Roseli. Márcia, dona Alice, a gente já mandou alô. Né, galera lá do Porto Feliz, bom dia. Deixa eu ver aqui quem mais, Veraldo dos Blocos, Vanusa em Salvador, né, Roseli, manda um alusão para sua mamãe. E Karine, Karine só lá para 8 da manhã, pô, vida boa. Benão Abel, bom dia.

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1: 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Ah! Alô, Cleito Tu, Robério Tu, é tanto Tu, rapaz. 10 minutinhos, faltam para as 6 da manhã. Bora!
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1: 5:55.
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1: 5:57.
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6: Oi, Vicente.

0: Eita, nós, Zezé de Camargo e Luciano. O dia que saí de casa, nossa amiga Vanusa lá em Salvador ouvindo a gente, mandou alusão também pra sua mamãe, Dona Beta, né? Beca lá. De. No cantinho. Rapaz, 6:08 e ele acordou, tá vendo, Geraldo? Tá vendo, Geraldo? Você, Zica dorme até mais tarde, coitado. Tá veinho, né? Coitado de Zica. Coitado dorme até mais tarde, Geraldo. E aí, Geraldo, vamos acordar o homem, vamos acordar o homem. Pra ver o que é que ele fala, se arrumou sua mulher, como é.
1: Ô Wilson, não acorda Zica não, rapaz. Deixa esse homem dormir.
0: Ah.
1: Pelo amor de Deus. Faz uma mamadeira e a gente aí deixa esse homem dormir.
0: Rapaz, e gosta de tomar mamadeira, né, Geraldo?
1: Ô Wilson, não acorda Zica não, rapaz. Deixa esse homem dormir. Pelo amor de Deus. Faz uma mamadeira e a gente aí deixa esse homem dormir.
0: Tá vendo? Tá igual a Zé, babando.
2: Eu não babei não, problema. Eu também sem babar, sem roncar lá, que dá vergonha na sua cara, rapaz. Você é doido, é suco de bem.
0: Ah! Cadê Jade? 6:09. Tô em Gotinha, já ligou o rádio. Cole, Gabriela, o pessoal da Rua do Meio, bom dia!
3: Sou Jade.
0: Nós sabemos que é você, Jade. E meu programa é bom ou é ruim?
3: Seu programa mata mil. Mil.
0: Tá vendo? O programa é mil.
3: Vai.
0: É, rapaz. Tá vendo, Dita? É, Jada?
3: Bom dia, Jada. Tá no céu, Jada.
0: E tu já acordou?
3: Eu acordei cedo pra tirar o leite no curral no meu pai.
0: Tá vendo, menininha sabida? 6:09, em nome de quem? 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
0: 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Alô, meu povo de Miguel Comum, Dona Maridete, o povo da Laranjeira. Dona Antônia, acorda! Dona Antônia lá de Bitu, rapaz. Ei, Dona Antônia, velho, que dorme, viu, rapaz? Tá dormindo aí, Dona Antônia? Rapaz, acordar, Dona Antônia. Rapaz, esse povo dorme, viu, rapaz? O Edúlio. Léo de Bitu também. Não é não, Sônia das Cajás? 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Eita, deixa eu ver aqui, cadê o fofoqueiro? Rapaz, acordou agora, ó, Zica. Rapaz, tá velhinho. Também o povo não tem nem o que reclamar, que Zica tá velho. Fala, Zica, fala, acordou, hein?
4: Tô acordado, rapaz.
0: Ó. Ainda tá dormindo, rapaz. Passa. Ô, meu Deus do céu. Acorda, Zica. Música
4: Tonico Tinoco aí, rapaz.
0: Poxa, essa hora de Tonico Tinoco.
4: Acorda Geraldo das Lajes aí, que tá dormindo. Diga ele que a namorada dele tá esperando ele. Domingo eu vou levar pra entregar ele.
0: Ó. E é correio. Tá vendo? Arlando aí de Lando da Lagoa do Milho. Clarice tá. Já acordou, Clarice? Os Osmaildo e nossa amiga Leia também tá ouvindo nós. Bom dia. Dona Eliane, lá do Umbuzeiro, tá na escuta. E Antônio, né, Dona Eliane? Alô, Alexandre Umbuzeiro, bom dia. Bom dia, Santana César da Lagoinha. Tudo na paz do Senhor Jesus. Amém, né, minha querida? É, rapaz. Bora? Com o quê? Vamos tocar a música de Nilde, Renilde, né, Nilde? Amigo dos teclados, 6:30.

0: música boa, retada, hein, meu? E rapaz, o galego dos teclados jogou duro. Rapaz, o homem canta demais. Olha, Carla de Trovão acordou. Ó, a hora acordou até cedo hoje, viu, Titio? Também acordou. Titio, ele vai viajar, Titio? Acordar uma hora dessa. Ô, Carla, tu vai fazer café hoje ou é café dormido? Rapaz, que Carla lá na casa de Carla é um café dormido da gota, viu? É, faz de noite, a bicha sabida, viu, rapaz? É. 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E seu Zé, rapaz, que fim levou, hein? Será que sequestraram o velho? 6h17, bora com o terapeuta Ronaldo.
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0: Muito bem, 6h19. Dá para mais uma produção? Vamos logo no bloco, né? Adiantar aqui. Não? É. 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É, Luan, é, muito bem, Luan, cuidar da vida. 6h20, bom dia!
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9: 6h22.
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0: Muito bem, 6h25 em Piritiba, 6h25. Bom dia, obrigado pelo carinho da sua companhia, viu, meu povo? Até às 7 da manhã. Isso, tá chapada.

0: que... Ai, tá lascando. Olha, Joyce, o Mano Otávio já acordou. Cadê Joyce? Já acordou? Dona Ivanilde já acordou? Mamãe da Joyce, esposa de Joyce, né? Acordou, Joyce? Muito bem, Suzy e Tigre de Manguinha acordaram. Cadê Clarice da Lagoa do Milho, rapaz? Sumiu. Clarice, cadê tu?
1: Eu já tô pronta pra ir pra escola. Eu quero mandar um beijo pra minha avó, Diana, e pro meu avô, Nego. Tchau.
0: Tchau, obrigado.
2: Bom dia, seu Santana. Tô me arrumando pra ir pra escola.
0: Ah, muito bem.
2: Bom dia, vó Bizuinha.
0: A velha tá dormindo.
3: Bom dia, Gilson. Hoje eu acordei cedo. Hoje não tinha coisa de acordar tarde, não, que eu já tô arrumada e esperar o carro pra ir pra escola.
0: Muito bem, só sai depois do café. E cara de trovão. Rapaz. Ontem passou com a cara mais linda, semana passada, fez não, o café de ontem. Eu digo, mas rapaz, tão vergonha, Carla. Rapaz, só pede pra dormir e acorda, café de ontem, faz um café de um dia pro outro. Tu é doido. Luan disse que vai tomar café lá, café dormido.
3: Bom dia, Gilson. Eu já estou acordada. Deus abençoe a nossa semana. Zezé, levanta pra ferver o leite.
0: Tá vendo, Zé?
4: O sujo não pode falar numa lavada não, disse Santana. Ei, tu derrama, corre. Eita, menino, derramou muito, eu falei, e olha o leite.
0: Eu falei, olha o leite, é teimoso, né, Jada?
2: Santana, saudade, apareceu de novo.
0: Tá vendo?
2: Mude a vovó Bizuí, acorda pra fazer o café.
0: Aonde?
2: Bom dia, Jesus Santana, já acordei.
0: Ainda bem que você acordou, você não vai fazer que nem cara de trovão não, viu? Rapaz... Olha, 6h30, a Bia já acordou, mas Dona Creuza na Baixa Verde. A Valéria nem perdeu um jovem não, só acorda 8 da manhã. Ô, velhinho dormiu com da gota, viu? 6h30.

0: Michel Teló jogou duro, né, rapaz? Ele fez o clipe com a esposa, uma declaração de amor bonito, né? Tá vendo que ainda existe amor? É, rapaz, o povo é... Ah, mas eu conheço um bocado de casal bonito, né? Tico e Suzy lá de Manguinhas, rapaz, né? Eu acho bonito, né? Um casal assim unido, tá certo. Não é não? Dona Eda do Acajema, Raimundo, Bia, Dona Creuza, rapaz, Dona Creuza também, Lourival. É tanta gente aí, muito bem, mantém aí, viu? De boa. Não é não? Carla de Trovão. Eu olho pra casa de Carla, eu não aguento, viu, velho? Eu me acabo de rir quando eu olho pra casa dela. Já tenho com a cara de sono. Rapaz, tome jeito dessa vida, rapaz. Olha! Você sabe quem apareceu? O seu Zé, o véi. O velho lá da padaria, velho, tu lembra que trabalhava no mercado do SPA? Seu Zé. O velho mandou mensagem, velho. Pensei que tinha sequestrado o velho. O velho sumiu. Por onde anda? Às vezes foi pra São Paulo mastigando uma farofa no meio da estrada, né, velho? Mas apareceu, disse que tá ligado, seu Zé, né, seu Zé? Velhinho, é. Também tá certo, é igualzinho, que tem que dormir, dorme até mais tarde. Esse povo velho é assim mesmo, né? Não é não? Pediu um jovem, só acorda 8 da manhã. Pediu um jovem, tá velho, coitado. E o velho Matias acordou? Rapaz. 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Tá vendo, Tony Gotinha, Cola e Gabriela? Rapaz, Cola e Gabriela sumiram, né, mãe? Rapaz, será? E viajaram? O povo agora deu tudo pra ir embora. A gente, sua mãe acordou aquele velho do barrigão. Tá igual o misto das trocas. Ô, Gilson, é misto das trocas, tá com a barriga igual a tua, desse tamanho barrigão. Aí esse povo barrigão faz. Rapaz, não. Imagina uma mulher casada com um cara com barriga desse tamanho, coitada. Ah. Ô, Geraldo, Zica, será que Zica acordou?
1: Ô, Gilson, não acorda a Zica, não, rapaz. Deixa esse homem dormir. Ah. Pelo amor de Deus. Faz a mamadeira e a gente aí deixa esse homem dormir.
0: Ah, muito bem. Galera, os cocos já acordou? Lilian, acorda, cuidar da vida. Dona Dulce só não tá dormindo, não. E carinho só acorda 8 da manhã. Vida boa da conta. Bora! Luan Santana, 6h37. Eu gosto dessa música.
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0: Eita, 6h37.
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1: É, Luan Santana jogou duro, né, rapaz? Ah, música boa da gota. Eu até vontade de tomar um agora, um copo com água. É, nem seu Zé, rapaz, o velhinho. Rapaz, era tão bom quando você trabalhava na padaria, o povo chegava lá, seu Zé, pegava aí que chamasse ele de velho, cara. Quer ver confusão, chamasse ele de velho. Não gosta de chamar de velho, não, rapaz. Betinho, só quer andar no ovão. E falava, velho, pega A. A minha chegava, o senhor tá no céu. Ô, Júnior Moraes, tu já acordou, Júnior Moraes? Cuidado da vida, olha. 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Tô em Gotinha? Vai comprar lá, né, Tô em Gotinha? Olha, mandar um alusão lá pra galera de Miguel Comum, meu amigo, rapaz. Dermival Almeida, lá em Miguel Comum, me ouvindo. Valeu, meu jovem. Bom dia, hein, Luan? Acordou, Luan? João Milton, cuidado da vida. Só tá dormindo, não. Rabelo, cuidado da vida. Caboré, rapaz. Igor, no Grupo Pimenta. Rapaz. Djalminha tá por aí. João, Deraldo tá trabalhando hoje, Denilza? Folga mais do que eu que trabalho. Nunca vi. Daqui a pouquinho eu volto com mais música, hein? 6h43.

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4: 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Bora! 13 minutinhos, falta para as 7 da manhã, hein?

0: música boa da Gota, Natanzinho e Leonardo, rapaz, um sonhador. É o Edito Vaqueiro, quer dizer, então, que dorme até tarde, hein? Rapaz, vida boa da peste, né, rapaz? Isso é o Edito Vaqueiro. Ele e Chico e Bananeiros cantou, né? Que o Edito canta e Chico e Chico sai balançando no meio do salão. Ah, eu tenho que ver esse show, né, rapaz? Tô doido pra ver esse show. Até Dona Irani, lá das plantas, disse que quer ver esse show também, né, Dona Irani? E aí, Dona Irani, bom dia!
1: Bom dia, Gil. Só Irani das plantas escutando essa música aí, ó. Essa aí é boa. Essa aí eu gosto.
0: Aí eu gosto.
1: Número um de vocês, viu, ó. Bom dia.
0: Bom dia. Olha, a Celita acordou, a hora que acorda. A Risalva também deve ter acordado agora. Rapaz, tu dorme, viu, Celita? Tu é doido, o povo dorme demais. Não sei como esse povo consegue dormir desse jeito, rapaz. Só Chico da Bananeira consegue, Pedrinho de Jovem. É. E Zica da Viola, o Dormioco. Tu é doido, sai de barra, 152. Levanta todo dia, 4 horas da manhã. Tiadinho de mim, né, rapaz? Levanta, fazer café. Tiadinho, né? Eu sofro, né?
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0: Muito bem, jogou duro o Luan Santana. Opa! 6:55. Bom dia, obrigado pelo carinho da sua companhia para você na cidade, para você em toda a região. Daqui a pouquinho, horário reservado ao TRE, viu, Luan?
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1: Boa. Jogou duro, viu, Gustavo Lima? Paz, pelo bem da minha saudade, ó. Eita, nós. 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Não é não? Você vai ficar com o horário reservado ao TRE. Eu continuo com vocês até as 8h20 da manhã. 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
1: Daqui a pouquinho então. Horário reservado ao TRE, viu, Luan? Bom dia, meu povo.
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71: Olha a gente aqui de novo no nosso É Nós no Rádio. 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

0: Bom dia! 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
13: Muito bem, 7:25, você fica agora com o programa do Guardião. Bom dia.
14: 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Além de trazer ensinamentos e ajudar a várias pessoas, procura através das músicas aqui exibidas trazer momentos de alegria, lembranças boas e fazer companhia a você todos os dias. 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
15: Eu nunca vi rastro de cobra, nem couro de lobisomem. E correr o bicho pega, se ficar, o bicho come. Muito bem, meus amigos, ouvintes deste maravilhoso programa, o Guardião das Sete Chaves. É aí que está escondido o mal. A pessoa escuta o programa, fica esperando. Ah, eu vou aí um dia, vou ter forças para ir. O tempo vai passando e as coisas vão piorando. Meu querido, minha querida, você já tem forças para vir aqui no Ilê Axé, Palácio dos Orixás, trazer o seu problema e levar a sua solução. Venha. Sabe por quê? Você não vim, o mal vai ficar aí alojado na sua casa, na sua vida. E aí não vai ter jeito. Mas eu quero ver com você uma solução para você sair desta. Aí falam para o Guardião Oxóssi: Guardião, a situação está difícil. Tá nada, vai piorar mais. Vai, sabe por quê? E vai piorar mais? Você já não está tendo condições financeiras. Teus caminhos estão trancados. Se você não tirar essa sujeira, meu amigo, vai trancar mais ainda. Olha, vamos aqui ao que interessa. Vamos ao que interessa. Eu atendi há uns dias atrás uma senhora, dona Arlinda Jeremias de Oliveira. Ela é lá da Grande São Paulo, de Guarulhos. Esta mulher chegou no Ilê Axé, Palácio dos Orixás, desesperadamente. Só queria falar com o Guardião Oxóssi. Fui atender aquela senhora e ela me disse: Pai Guardião, eu estou com a dor de cabeça há quase um ano. Estou com uma dor muito forte nos quadris. Já fui a todos os especialistas que o senhor possa imaginar, tanto aqui no Brasil como na Europa e nos Estados Unidos. Ninguém encontrou um diagnóstico para mim. Guardião Oxóssi, estou desesperada com esta dor de cabeça que cada vez mais aumenta. Eu pesava 72 quilos. Hoje estou com 54 quilos. Guardião, me socorre. Ninguém descobre nada. Antes de vir aqui no senhor, não vou mentir para o senhor, eu estive nos padres exorcistas. Nada, guardião. Eu fui a vários feiticeiros que se dizem ser bruxos, pais de santos. Estive em cartomantes, passei nesse tempo até indo para a igreja evangélica. Fui em um tal de missionário. Guardião, não adiantou nada. Ninguém descobre nada. Uma filha minha instalou o seu aplicativo, o Palácio dos Orixás, e eu estou escutando através do meu celular. E já escutei já há mais de mês. Minha filha falou: Mãe, é lá na Bahia. É lá com o Guardião Oxóssi que a senhora vai encontrar a sua cura. Guardião, estou aqui. Vim de avião. E eu disse para ela: Dona Arlinda, a senhora está disposta a escutar a verdade? Somente a verdade, nada mais do que a verdade? E ela me respondeu: sim, pai guardião, estou. Já estou cansada de sofrer. E no exato momento, eu estou com a dor de cabeça muito forte. Tomo remédios de tarja preta, mas não passa nada. Passa um pouquinho, mas depois volta. Eu falei: Dona Arlinda, coloque as duas mãos em cima da mesa. E ali eu joguei os búzios. Uma vez, joguei duas, joguei quatro vezes. Eu estou vendo aqui uma coisa muito forte, impedindo para ver o que está acontecendo. Eu falei: Dona Arlinda, eu vou tomar aqui um chazinho de ayahuasca. Vou tomar aqui esse meu vinho de Jurema. Vou pedir forças ao meu papai José Pilintra. A senhora vai aguardar lá fora um pouquinho. E aí começou a fazer efeito. Começou a vir as revelações. Meu pai José Pilintra.
16: José Pilintra, tenha dó de mim. Eu aqui te chamo, não me faça assim.
15: Meu juremeiro, José, meu rei da Jurema, me revelou tudo o que estava acontecendo. Eu aqui te chamo, não me chamei aquela senhora assim. Na mesa novamente. Joguei novamente os búzios. E aí então eu vi magia negra, feitiçaria, que estava na cabeça dela, um câncer mandado por vudu. Câncer colocado no baixo ventre, na região do útero. E um câncer na cabeça da senhora, Dona Arlinda. Olha, Dona Arlinda, o que eu estou vendo aqui são dois cânceres. Um na cabeça e outro no ventre. E ela me disse: como, Guardião Oxóssi? Eu disse: trabalho feito, magia negra. Alguém que lhe detesta muito, mas é alguém que quer ficar com o que você tem. Antes que a senhora pense uma coisa, eu vou logo lhe dizer: não é sua filha, não. Porque também ela está com câncer, tanto na cabeça como no baixo ventre. Eu quero que vocês sempre prestem atenção, pois o guardião é transparente. Comigo pau é pau, pedra é pedra. Eu disse: Dona Arlinda, eu vou jogar mais uma vez. Se tiver jeito, eu digo tem jeito. Se não tiver jeito, eu digo não tem jeito. Acabou, está acabado. E a Dona Arlinda me disse: mas seu guardião, eu vim de longe, vim lá de Guarulhos, com toda a esperança, com toda a fé. E eu disse: Dona Arlinda, multiplica aí essa fé por 100 vezes. Porque o que está em você, Dona Arlinda, são egões. Morreram com câncer. Tem egões masculinos e femininos. Todos morreram com câncer. O que a senhora tem é um trabalho mandado. Eu disse: Dona Arlinda, eu não quero saber das suas condições. E ela falou: será que é a... Eu falei: ops, para, não diga nada. Quem tem que revelar o nome e o rosto de quem fez o mal aqui sou eu. Para. E aí eu joguei novamente para ver se tem condições.

0: pilintra. E eu joguei novamente. E que ele bate cunhê, e que ele bate cunhê, seregue, o que se alacô, alaqueto, alaqueto, alaqueto, e o que se a. E forças ao meu pai Oxóssi, orixá de cabeça. Ô meu pai Obalu aí, ponto de cemitério, fizeram para a senhora baixar a sepultura. Eu disse, dona Arlinda, está vendo essa imagem aqui de meu pai Oxalá? Levante as mãos em direção a ele e diga, graças a Deus, graças a Deus. Que bom, dona Linda, tem jeito, vou te ajudar. Serás vitoriosa e acreditar. E ela falou pra mim, guardião, falou chorando, guardião, a minha fé é inabalável. Não é à toa que eu saí de São Paulo para vir aqui no Ilê Axé, Palácio dos Orixás, para tirar uma consulta com o senhor. E ela me disse, veja o que é preciso, guardião. E aí eu joguei novamente. Os orixás confirmaram os materiais que iria precisar. Bichos de dois pés, bichos de quatro patas, entre outros que eu não posso aqui falar no ar. Comidas secas, molhadas, marafas e outras coisas que eu não vou revelar. Eu vou ensinar a tua para os outros. Eu disse, olha, esse material aqui a senhora encontra ali na feira de São Joaquim. Esse outro material aqui eu tenho. Passei a lista de material para ela. E ela, pai, não tem como o senhor encomendar? Eu falei, não. Agora vai lá fora, procura meu assistente e ele vai encomendar tudo para a senhora. Senhora faz um pix e eles mandam entregar. E ela me disse, seu guardião, e qual é o valor do seu trabalho? Eu disse, dona Linda, o meu trabalho aqui, daqui a 23 dias, no máximo 24 dias, a senhora vai estar curada, livre de todos os males. Sabe o que é que a senhora vai me pagar? 7 cestas básicas para as pessoas pobres, carentes. E ela me perguntou, mas guardião Oxóssi, esse é o seu preço, meu pai? Eu falei, sim. E ela me perguntou, e como é que o senhor paga as emissoras de rádio? Como é que o senhor paga o programa que o senhor tem na TV? Falei, minha querida, pago com doações. Se a senhora quiser fazer doações, tudo bem. Gente, essa mulher de tanta fé, antes de eu começar o trabalho, ela me disse, guardião, me deixe então fazer uma doação. Eu sei que vou ser curada. Eu sei que os orixás vão me curar. Eu disse, dona Linda, fique à vontade. A senhora pode ir lá na frente fazer a doação, assinar o livro que a senhora está fazendo a doação. E ela foi lá e encomendou todo o material. E aí, eu olhei aqui na tela do meu celular um pix, 100 mil reais. Olha que fé, 100 mil reais, fez uma doação antes da cura ao Ilê Axé, Palácio dos Orixás. Vocês viram aí o que é fé? Enquanto muitas pessoas reclamam que tem que comprar materiais. Eu falei para ela, dona Linda, a senhora, em nome de meu pai Omulu, Em nome aqui dos Ibejis, meu José Pilintra está mostrando 23, estourando 24 dias, estará curada. E ela foi embora com 8 dias, oito dias. Me ligou dizendo: Guardião Oxóssi, não sinto mais dor em canto algum. E eu falei: Dona Arlinda, desde quando a senhora não sente mais dores? E ela me disse: Pai, desde ontem. E ontem mesmo já fui fazer vários exames. Não apareceu mais nada. Estou totalmente curada. Que nosso Deus, o seu pai Oxalá, te abençoe, guardião. Que a minha mãe Aparecida, como o senhor diz aí, a nossa mãe Oxum, te abençoe. Meu guardião, vou voltar aí para agradecer. Vou comprar cestas básicas. Agora, muito mais do que o senhor pediu. Eu falei: Dona Arlinda, muito obrigado. Eu estou mais feliz do que a senhora, porque a senhora alcançou a vitória através dos orixás, através das entidades, através da fé. E é o que eu digo, gente. A cura, ela é sempre feita através da sua fé, fé, fé.
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2: Hoje o assunto é infidelidade. E eu te pergunto: a infidelidade é um problema para você? A traição entre casais vem aumentando a cada dia e é uma das principais causas do fim de relacionamentos. A infidelidade destrói a autoestima e a confiança entre casais e pode acabar com as bases de uma relação. Homens e mulheres traem por motivos diferentes. Qualquer casal pode passar por esta situação. A maioria das vezes, as pessoas traem quando o relacionamento não atinge suas expectativas ou porque estão em busca de algo que o namorado não oferece, ou quando o diálogo entre casal não existe mais. Vamos, acabe logo com esta angústia, agora neste momento. Isso vem lhe incomodando? Não, para de pensar nisso, já não consegue mais trabalhar ou pensar. Você nunca imaginava que sua pessoa amada jamais poderia fazer isso com você e até mesmo de duvidar. É, sei como deve estar sentindo-se neste momento e não é nada fácil. Às vezes, não queremos acreditar que seja verdade e perguntamos: por que fez isso comigo? Ficamos sem saber o que fazer diante desta situação. O mundo perde o colorido. Chegamos a pensar que a vida não tem mais sentido. Ou choramos muito. Não sabemos se perdoamos ou continua o relacionamento se passamos por cima de tudo. E até não ter volta, ficamos sem chão ou lugar. Mas se o seu problema for esse, nós trabalhamos, podemos lhe ajudar. Se você está há algum tempo com seu companheiro, companheira, observe seu comportamento. Não vim para casa no mesmo horário, se irrita com você por qualquer coisa. Isso é sinal que alguma coisa não está bem no relacionamento, podendo chegar ao fim e até mesmo a traição de uma das partes. A ajuda que lhe oferecemos é fundamental a você. Quando se trata de superar uma infidelidade, é melhor buscar ajuda profissional. Você pode estar sendo vítima de mandingas e maldições. Nós podemos lhe ajudar. Temos experiência necessária para ajudar você a superar o problema e recuperar sua autoestima. Você não sabe nada sobre a pessoa amada? Vem sofrendo com este problema há algum tempo e por medo não toma a decisão, ou até mesmo por não saber o que fazer diante da situação, você quer levar relacionamento mais a sério, mas tem dúvida sobre o amor que a pessoa amada lhe propõe? Às vezes pensa em se entregar de corpo e alma a este amor e viver intensamente, mas o medo é algo que está ali em sua mente, dúvidas e indecisões. Olha, não fique sofrendo com este problema. Se você quer resolvê-lo, nós temos a solução para você. E seu problema também é nosso. Juntos, vamos encontrar uma solução. Eu, Guardião Oxóssi, o Mago do Amor, detentores de poderes e conhecimentos, que vamos resolver seu problema definitivamente. Não perca mais suas noites de sono ou chore por causa deste problema. 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
6: Hoje, meus amigos e amigas, a carta é da Viviane Matos, de Feira de Santana, Bahia. Vamos à carta de agradecimento.
7: Guardião Oxóssi e ouvintes do programa O Guardião das Sete Chaves. Gostaria de, nesse momento, compartilhar um testemunho da vida da minha irmãzinha com todos vocês que me ouvem neste instante. Aos 2 anos de idade, foi constatado que ela tinha um grave problema de coração. Ela tinha um coração grande. De certa forma, isso é muito bom, mas para a medicina, não é. Seu coração era anormal para sua idade e para sua saúde. E quando ela fizesse 3 anos de idade, iria morrer. Porque ele, coração, não iria aguentar e se romperia. Resumindo, meu pai, a caminho de um último exame, ao passar em frente ao Ilê Axé Palácio dos Orixás, aqui na cidade de Feira de Santana, parou o carro e perguntou quem ali poderia ajudá-lo no problema de sua filha. Por coincidência, quem vinha chegando naquele momento e o atendeu foi exatamente o Guardião Oxóssi, que o fez entrar e o atendeu de imediato. Apesar de já ter, naquela hora, muita gente para ser atendida, Mas percebendo a sua angústia e a emergência, o guardião Oxóssi sentiu que era caso de vida ou de morte. Era naquela hora ou nunca mais. Daí o atendeu. Foram feitas orações, foram dados banhos de ervas, passes e uma conclusão. Tinha trabalho feito. Não para atingir aquela inocente criança.

0: pelo maior e mais respeitado Babalorixá Guardião Oxóssi. E não faltamos a nenhuma das sessões de cura das sextas-feiras. Ao término dos trabalhos e feitos exames, o resultado foi todo conforme disse o Guardião Oxóssi. Não deu nada nos exames. Hoje minha irmã Débora já tem 6 anos. Vai completar 7 no dia 13 do mês que vem. É uma criança esperta e que brinca de tudo. Bom para uma criança que não podia correr, brincar e gritar. Hoje, agradeço ao Guardião Oxóssi com toda a força da minha vida, pelo que fez pela minha irmã. Que Oxalá esteja sempre ali iluminar, meu amigo. Na sua consulente, Viviane Matos, de Feira de Santana, Bahia.
1: Meus amigos, é a fé, a mais pura fé. Os nossos avós já diziam que quem tem fé remove montanhas. Até concordo. Mas sem a força poderosa dos orixás, sem a presença de Deus, fica difícil se resolver. Gente, muito obrigado e até o próximo encontro. Tchau, pessoal!
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1: Valeu, gente. Aimoré FM, voando livre com sucesso. 7h55, você fica agora com o Novo Amanhecer, com músicas para o seu deleite espiritual. Bom dia, obrigado pelo carinho da sua companhia. Para você na cidade, também para você em toda a região. Bom dia.

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1: Muito bem, galera. Eu volto hoje às 6 da tarde. Aliás, às 5, né? Às 6 da tarde com o seu Toby Brega. Alô, Alain, galera, Lagoa do Milho, dia 20, né? Cavalgada por aí. Valeu, Alain, aquele abraço. Todo pessoal, obrigado pelo carinho da companhia. Valeu, gente. Bom dia.
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0: 89.3 8 e 16.
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0: 8 e 17.
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0: História linda, hein, Lu? História, arranjo, música, letra, sua voz, tudo maravilhoso. Sua voz.
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0: Bom demais. Obrigado, obrigado, gente. Obrigado, Goiânia. Continuem com esses dois feras aqui. Pode aplaudir nós. Muito mais
1: esse menino maravilhoso. Meu Deus.
0: Obrigado a vocês. Deus abençoe, Goiânia. Valeu.

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1: 9 horas.
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1: 9 e 2.

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4: 9 horas e 30 minutos.
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4: 9:32.
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4: 9:34.

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1: Vambora, Thiago Aquino!

0: 9:48.
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0: 9:57.
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0: 9,59.
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2: 10 e 3.
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1: 10 e 5.
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4: Muito bem, minha gente, Planeta Hits começando mais um programa líder de audiência na 96. Claro, todos aqui são líder de audiência, que legal. Estou com você, estamos juntos novamente aqui na número 1 da cidade. Pessoal, nesse dia e sempre chegamos com muita energia positiva na sua manhã. Então, convido você a ficar de boa, de bem com a vida, com a gente, na melhor parte do seu dia aqui na Super 96, com esse que vos fala, Alberto Maciel. 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Muito bem, você já sabe, estamos por aqui, então vamos curtir o primeiro bloco musical do programa e eu volto em instantes na número 1 da cidade. É só alegria, é descontração e muita motivação, é isso aí. Música.

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1: Muito bem, pessoal, que toca, que você gosta de ouvir. Vai agora a tradução. Música gravada no ano de 1984, Brian Anders, Reaver. Ó, pensando em nossos tempos da juventude. Só existia eu e você. Nós éramos jovens, selvagens e livres. Agora nada consegue te levar para longe de mim. Nós já estivemos naquela estrada antes, mas agora acabou. E você continua voltando para ter mais. Meu bem, você é tudo o que eu quero. Quando você está aqui deitado em meus braços, eu acho isso difícil de acreditar. Estamos no paraíso. E o amor é tudo que eu preciso. Não é tão difícil de enxergar. Estamos no paraíso.

Ó, uma vez na sua vida você acha alguém que irá fazer seu mundo virar, te colocar para cima quando você se sentir para baixo. E nada pode mudar o que você significa para mim. Oh, tem muitas coisas que eu poderia dizer, mas só me abrace agora. Porque o nosso amor vai iluminar o caminho. E meu bem, você é tudo o que eu quero. Quando você está aqui deitado em meus braços, eu acho difícil de acreditar. Estamos no paraíso. E o amor é tudo o que eu preciso. Eu achei isso em seu coração, não é difícil de enxergar. Estamos no paraíso. Eu estive esperando por tanto tempo, por alguma coisa que chegasse, por um amor que viesse junto. Agora nossos sonhos estão se realizando, através dos bons e dos maus momentos. Eu estarei lá por você. 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

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Estamos no paraíso. E o amor é tudo que eu preciso. E eu achei isso em seu coração. Não é tão difícil de enxergar. Estamos no paraíso. Paraíso. Oh. Muito bem, pessoal, e essa foi a tradução de hoje. Que legal, hein? Eu volto já já, vamos respirar, tomar uma água, hein? Os corações bateram muito mais fortes. Até daqui a pouquinho. Ai, moré!

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4: 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E você confere os melhores programetes do rádio, a boa notícia e muito mais na comunicação desse que vos fala, Alberto Maciel. Até daqui a pouco.

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1: Vamos agora ao nosso quadro de saúde aqui na sua rádio. Gente, depois desse horário você não pode tomar café porque aumenta o risco de diabetes, hein? Atrasar o café da manhã pode aumentar o risco de diabetes em até 59%, hein? Segundo um estudo recente realizado pelo Instituto da Saúde Global de Barcelona, publicado em janeiro de 2025, o estudo acompanhou cerca de 103.302 indivíduos na França para analisar o impacto do horário das refeições na saúde metabólica. O estudo revelou que consumir o café da manhã após as 9 da manhã pode elevar significativamente o risco de desenvolver diabetes tipo 2, em comparação com aqueles que tomam essa refeição antes das 8 horas. A pesquisa destaca também que o intervalo ideal para o café da manhã é entre 7 horas e 8 horas. Nesse período, o pico natural de cortisol no corpo alimenta-se com a ingestão de alimentos, otimizando o equilíbrio hormonal e garantindo estabilidade nos níveis de glicose. A preferência por este horário é respaldada pela ciência da crononutrição, que vincula os ritmos biológicos ao momento das refeições. E esse foi o nosso quadro de saúde. Fique atento à programação para mais dicas de saúde como esta.
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0: Fábio de Mello. Isso.
1: Vamos cantar, galera.
2: E agora um alerta importante para a sua saúde. Os sinais de alerta de quase todos os ataques cardíacos, precedidos de alguns sintomas que você deve prestar bem atenção. Desconforto no peito. A maioria das pessoas que sofrem um ataque cardíaco queixam-se de dor no peito. Dor na parte superior do corpo. Outro sintoma que anuncia um ataque cardíaco é a dor ou um desconforto interno na parte superior do corpo, em um braço ou ambos os braços ou o ombro. Dor na região do pescoço e da cabeça. Falta de ar. Sentir-se especialmente cansado. Náuseas ou vômitos. Náuseas ou rejeição repentina podem ser um prenúncio de um ataque cardíaco, especialmente quando ocorrem de forma súbita. Orientação, quadro de saúde, muitas dicas é por aqui no Planeta Hits, a melhor parte da sua manhã.
3: Não adianta procurar.

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1: E essa é pra você que tem um bichinho de estimação aí em sua casa. Está comprovado que ter um animal de estimação melhora a qualidade de vida das pessoas, pois traz alegria e melhora o humor. Realizar várias atividades com os nossos animais de estimação pode nos estimular e nos ajudar a passar o tempo de forma significativa. Passar tempo e brincar juntos é uma ótima maneira de fortalecer o vínculo entre o dono e o animal de estimação. Todos os animais de estimação têm possibilidade e personalidade únicas, e sua companhia pode ajudar a reduzir a sensação de solidão. A responsabilidade de ter um animal de estimação é uma rotina diária. Definida, pode ajudar os donos a se sentirem mais organizados e menos estressados. Além disso, foi comprovado que os animais de estimação reduzem a pressão arterial e os sintomas da ansiedade e depressão. Os animais de estimação podem trazer consistência à vida de seus donos e, muitas vezes, funcionam como motivação para se levantar e se movimentar. Levá-lo para passear, brincar ao ar livre, acariciar e cuidar do seu animal de estimação é extremamente benéfico, tanto para ele quanto para o dono. Cuidar da saúde de um animal de estimação geralmente incentiva o dono a cuidar da sua própria saúde também. Eis aí o motivo pelo qual devemos ter um animalzinho de estimação. Que legal! Parabéns a você que tem o seu animalzinho de estimação e cuida muito bem dele. Obrigado! Eu volto já já, você está na número 1 da cidade. Até daqui a pouquinho, pessoal!
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1: Vamos agora às dicas de saúde da programação para você que está ligadinho no planeta. Hábitos que pioram o açúcar no sangue após as 17 horas. À medida que anoitece, a produção de insulina diminui e o organismo se torna menos sensível a ela. Isso significa que o corpo lida melhor com o açúcar pela manhã do que à noite. Com base nisso, 6 hábitos comuns após as 17 horas que podem prejudicar o controle da glicemia. Primeiro, fazer refeições grandes ou consumir carboidratos refinados no jantar. Comer refeições muito pesadas ou lanches ricos em carboidratos à noite é um dos piores hábitos para quem busca controlar o açúcar no sangue. Alimentos como pães, brancos, massas, doces e refrigerantes são rapidamente digeridos, gerando picos glicêmicos que o corpo tem mais dificuldades de controlar no período noturno. Ingerir álcool no final do dia. Mesmo uma taça de vinho no jantar pode afetar negativamente os níveis de glicose. O álcool pode inicialmente reduzir o açúcar no sangue, mas tende a causar hiperglicemia nas horas depois e ainda prejudicar o sono, outro fator que desregula o metabolismo da glicose. O risco é maior para quem toma medicamentos para diabetes ou consome bebidas alcoólicas com açúcar. Dormir pouco ou fora de hora. Ter um sono de má qualidade ou hábitos irregulares para dormir pode prejudicar a sensibilidade à insulina e aumentar os níveis de glicose. A privação do sono também eleva o cortisol, o hormônio do estresse, que favorece o aumento da glicemia. Além disso, noites mal dormidas aumentam o apetite e a vontade de comer carboidratos no dia seguinte. Mais um hábito que piora o açúcar no sangue é não se hidratar adequadamente. Ficar desidratado no final do dia pode concentrar a glicose no sangue. A falta de hidratação também prejudica a sensibilidade à insulina. A recomendação é manter a ingestão de líquidos ao longo do dia, mas sem exagerar, próximo da hora de dormir, para evitar interrupções do sono por idas ao banheiro. A falta de atividade física no período noturno pode dificultar a regulação da glicose. Uma caminhada leve de 5 a 10 minutos, cerca de uma hora após o jantar, pode melhorar a sensibilidade à insulina. Exercícios simples como agachamentos e alongamentos também ajudam no controle glicêmico. E por final, ignorar momentos de relaxamento antes de dormir. Deixar de relaxar à noite pode manter elevados níveis de cortisol, o que dificulta o controle do açúcar no sangue. Atividades tranquilas como leitura, meditação, banho morno ou alongamentos leves ajudam a reduzir o estresse e melhorar a qualidade do sono, contribuindo para uma glicemia mais estável. Controlar os hábitos noturnos é tão importante quanto cuidar da alimentação. Sono, estresse e sedentarismo também tem grande impacto na saúde metabólica. Evitá-los à noite pode fazer toda a diferença. Dicas de saúde: 6 hábitos que pioram o açúcar no sangue após as 17 horas, segundo especialistas. Fique ligado na programação para mais dicas como esta. Até daqui a pouquinho, pessoal. 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E você confere os melhores programetes do rádio, a boa notícia e muito mais na comunicação desse que vos fala, Alberto Maciel. Até daqui a pouco.

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0: Obrigado. Gostaria de dizer uma coisa. É uma coisa bem simples. São 10 anos, né, que a gente está junto, a gente está tocando. E de repente aconteceu muita coisa nesses 10 anos. E tem uma coisa que eu descobri. A gente está aqui no palco, mas a verdadeira Legião Urbana são vocês.
1: Vamos agora às dicas culinárias. Gente, antes de guardar verduras e folhas na geladeira, lave-os, seque bem com um pano limpo ou papel toalha e armazene em um recipiente com tampa. Isso ajuda a conservar os alimentos por mais tempo, mantendo o sabor e a qualidade. Uma cozinha organizada economiza tempo, evita desperdícios e deixa o preparo das refeições muito mais práticos. 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Até a próxima dica de culinária.

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1: E vamos agora ao motivacional do dia. Amor. Acredite sempre no amor. Não fomos feitos para a solidão. Se você está sofrendo por amor, está com a pessoa errada ou amando de forma ruim para você. Caso tenha se separado, curta a dor, mas se abra para um outro amor. Se estiver amando, declare seu amor. Cada vez mais, devemos exercer o nosso direito de buscar o que queremos, sobretudo no amor. Mas atenção, o amor não é para os covardes. Lembre-se, curte muito a sua companhia. Casamento dá certo para quem não é dependente. Aprenda a viver feliz, mesmo sem homem, sem mulher ao lado. Se não tiver com quem ir ao cinema, vá com a pessoa mais fascinante, você. Fiquem todos com Deus, estou indo com ele também. Até o próximo programa.
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2: 11:49.

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0: Beleza, bacana, vamos essa. Muito boa tarde. Agora em Piritiba são 12 horas mais 34 minutos, meio-dia e 34. Obrigado a você do outro lado pela audiência, pela companhia. E lembrar que amanhã, no nosso programa do meio-dia, teremos aqui a participação da prefeita Leandra Militar, papeando com a gente, falando, né, de tudo um pouco, falando da gestão, dos desafios, falando principalmente, né, como está sendo esse desafio para ela como a primeira mulher eleita prefeita do nosso município. Enfim, fique ligado amanhã a partir das 12h30 aqui no programa do meio-dia, um bate-papo bacana com a prefeita Leandra Belitardo. 12 horas 34 minutos, vamos a essa, Luciano Lopes. Boa tarde.
1: Boa tarde, Johnny. Boa tarde, nossos ouvintes. Mais uma vez, ó, nós aqui de novo. E levando aqui as notícias que tá fervendo em Brasília, viu? O bicho tá pegando lá em Brasília. Que é isso? Que república é essa, meu filho? Você vai saber o que tá acontecendo lá em Brasília. Não é sobre eleições, não, viu? É sobre o judiciário das forças. Da esfera máxima do nosso país. A coisa tá feia. Um determina uma coisa, o outro vai canetada. Então, ó, quem é que tá mandando? É, rapaz, a coisa tá feia. E também você vai ficar sabendo, ó, daqui a pouco, quentinhas aí, pesquisa Real Time Big Data sobre o governo do estado da Bahia e sobre o senador, candidato a senadores da Bahia. É, você sabe que tem empate técnico aí? Você vai saber daqui a pouco como é esse empate técnico, tanto no Senado como também para governador da Bahia. Daqui a pouquinho, viu? Espere aí, porque aqui assim é pai bola, é a notícia chegando e nós aqui sempre comunicando para você. Quer ficar bem informado? Fique aqui na Rádio Aimoré FM no programa do meio-dia. Um abraço a Keldomel. Tenho certeza que ele tá nos ouvindo aí, viu? O cabra é daqueles
0: apareceu, que... Apareceu, você falou. Ontem ele não apareceu, deveria estar de ressaca ainda. Vou dar uma carga aqui rapidez, Luciano, pra gente dar um giro.
1: Quem pegou ele essa manhã pra dar...
0: pra gente dar um giro rapidez aqui no tempo, né? E nas notícias, já que o programa tá começando já às 12h26 e hoje começamos um pouquinho atrasado. Mas olha ele aqui, rapaz, ó.
2: Boa tarde, meus primos, Johnny, Birô e todos ouvindo aí, Moré FM. A justiça do Brasil acabou, Birô. É um defendendo pelo lado certo e milhões defendendo pelo lado errado. E aí, quem é que vai vencer? Onde estava Miguel Comon, meus primos?
0: Ah, tá explicado, patrão.
1: Foi visitar.
0: Tá explicado aí, viu? Um abraço aí ao Keldomel. Foi visitar o mozão. Tá certo, tem que cuidar. Quem zela tem, viu? Valeu, valeu, muito obrigado. A justiça, Kel. E além da justiça, né, tem aqueles que atrapalham ainda o processo da justiça. É, pessoas que querem cuidar da vida do outro em vez de cuidar da própria vida, né? Pessoas que fazem acusações com os outros sem ter prova nenhuma, simplesmente por não gostar de alguém ou etc e tal. Olha, tá uma confusão, meu irmão. Olha, e nós já falamos aqui, Biro, algumas vezes, qual bom seria se cada um cuidasse da própria vida, né? Se cada um fizesse uma reflexão, né, da sua trajetória de vida, dos erros e acertos. Nós viveríamos em uma sociedade melhor, em um estado melhor, em um país melhor e até em um mundo melhor. Mas eu tenho percebido que as pessoas se preocupam tanto em cuidar da vida do outro, se preocupam tanto como o outro vive, a forma de viver do outro, etc e tal, que esquecem da própria vida. E aí, meu irmão, ó, nesse giro da roda gigante da vida, o tempo passa, a pessoa não vive e só atrai problemas. E aí você faz essa reflexão sobre a questão da justiça. É, a questão da justiça, que não é que ela não funciona. Ela funciona sim, o problema é a morosidade. O problema são as lacunas que existem aí, né, nas leis, onde, infelizmente, quem era para ser punido não é, e quem não era para ser punido acaba sendo. Então, infelizmente, é assim que funciona. Não é que a lei não funciona. Ela funciona sim. A questão é a morosidade, a demora, são as lacunas, os espaços encontrados aí, as brechas, encontrados principalmente por quem entende das leis, para facilitar principalmente a vida de quem está errado e, em outros casos, dificultar a vida de quem está certo. Infelizmente é assim que funciona, viu, Biro?
1: A vida, as pessoas hoje muitas vezes ficam preocupadas com a vida dos outros e esquecem das suas. Então tem que primeiro fazer uma retrospectiva da vida de si próprio, para depois dizer assim: bom, a minha vida aqui está perfeita, eu agora vou preocupar com a vida de fulano, cicrano. Será que é conveniente? Será que é? Então, vamos cuidar de nós mesmos. Evitar falar da vida dos outros, evitar entrar em pequenos problemas dos outros, evitar, porque muitas vezes quando você tenta evitar uma confusão, quem recebe a cacetada é você. Existe aquele ditado: quando duas pessoas estão brigando, tente um reforço para separá-los, porque um sozinho separar, fica os dois contra ele, porque quem está brigando ali não sabe de que lado você está. Então muitas vezes sobra para quem tentou apaziguar as coisas naquele tira para lá, tira para cá. É um sozinho ali no meio e o pau comendo de um lado e de outro. Então, ó, chame reforço.
0: Um puxa de cá, outro de lá, né?
1: Aí reflita: vem cá, será que o que eu vou fazer isso aqui está correto? Será que é certo? Será que não vai me prejudicar também? Tudo isso, reflita, porque é uma reflexão de tudo que nós pronunciamos, que nós falamos, porque uma palavra mal interpretada diz tudo, viu? Diz tudo. É por isso que eu gosto de dizer: uma vírgula ali, ó,
0: já muda todo o sentido, né?
1: Já muda todo o sentido daquela frase, viu?
0: Verdade. Mas vamos lá, valeu, dona Norma da Quentinha, um abraço, viu? Hoje tem, é só ligar aí, pedir aí a sua quentinha, 74999958318, viu? Chega pra loja, e vamos ver essa Luciano Lopes, o Caldo Mel, agora sim, quando ele chega, ele desastra, ave Maria.
2: Eu concordo plenamente contigo, Johnny, você virou, eu venho acompanhando os noticiários, e eu vejo, alguns ministros fazendo de tudo, trabalhando pelo certo, e outros defendendo o errado como se fosse o certo. É o que está acontecendo no nosso Brasil.
0: Infelizmente, viu, Kel? Mas vamos lá, Luciano, dá um giro com o tempo, rapaz, no oferecimento todo especial da Queiroz Agropecuária, sempre ao lado do amigo produtor rural. 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Alô, Johnny, boa tarde. Manda um alô para o velho Muqueado. O miserável tá aí, ó, tá na área. Rapaz, trabalhar, senão o Pix não chega. Nesse modelo aí, viu, patrão? Quem trabalha o Pix já demora de chegar, imagine se não trabalhar. Evaldo Gama, um abraço, meu querido. E ó, malhada aí, ó.
3: 10 para 12, vou me antecipar. Boa tarde, Johnny, boa tarde, Biru, boa tarde a todos. É Moré FM 96.3.
0: Hoje ele agoniou.
3: Ligado na 96.3, é Tevaldo Malhado. Lajedo do Pindobol, povoado de Santo Antônio.
0: Isso.
3: Ô, Johnny, eu conversei com o Ziquinha, Ziquinha disse que tá dependendo de você aí pra comer essa perna de boi.
0: É verdade.
3: Eu disse, é, mas perna de boi tem que comer nada, nada aí na pancada do ar, 10 e pouco do dia, porque tem um dia todo pra comer água.
0: E fazer digestão, né?
3: Tá ligado que ela é forte, pesada, né?
0: É.
3: Ziquinha disse que tá dependendo aí de você dar o ok.
0: É verdade, verdade.
3: Mas tá valendo.
0: Valeu.
3: Ziquinha tá ali ouvindo, todo dia tá ali ouvindo aqui.
0: Meu vaqueiro velho é diferenciado. Só dá.
3: As prós aí, todo dia.
0: Só dá ele e o caboclo mamapeito. Ave Maria. Ziquinha, meu filho, eu vou alinhar, viu? Se eu não trabalhar esse final de semana, que minha vida é trabalho. Minha vida é estudo, trabalho e cuidar de minhas meninas. Ainda há quem pensa o contrário, viu? E aí, Luciano, se esse final de semana eu não for trabalhar, aí eu vou dar um pinote aí, viu, seu Ziquinha? Vou lhe avisar e a gente vai dar carga. A gente avisa aí o vice-prefeito Marconi Sena, Zé Coelho, o Malhado já tá convidado, seu Tinho também me disse que vai estar convidado também, e os seus outros amigos aí. A gente vai dar carga aí. O Marconi, o vice-prefeito, disse que vai levar 2 rabadas. Então a gente avisa com antecedência, já para não ter desculpa, viu? Mas vamos nessa, valeu, Luciano. Vem de lá, jogador. Carga.
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0: Beleza, valeu, seu Luciano Lopes. Vamos dar um giro com o tempo. Rapidez aqui, esse áudio aqui, rapaz.
2: Boa tarde, Biru. Quem tá falando aqui é Fogo de Moguinha.
0: Fogo.
2: Deu uma... Fala aí pra Zica, que Zica também tá falando aí todo dia de manhã cedo. Aqui de Manguinha, é Fogo do Vende Requeijão no Agico.
0: Valeu, Fogo, aí tá aqui, ó, Fogo do Requeijão. Cuidado pra não queimar o requeijão, viu, patrão? Cuidado aí pra não queimar o requeijão. Bora lá, você dá o giro com o tempo aí.
1: 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Previsão aqui de Tapiramutá, Morro do Chapéu, Jacobino e Migacomon, só um solzinho daqueles, viu? Temperatura oscilando entre 26, nesse momento, chegando até 29 graus. Ou seja, não tem previsão de chuvas, Johnny.
0: Beleza, para outras regiões, como Piritiba, Mundo Novo, Macajuba, Baixa Grande, Mairi, Várzea da Roça, Várzea do Poço e Serra Holândia, sem previsão de chuvas. Em Piritiba, mais um dia de sol a pino, um sol para cada um, temperatura máxima hoje 30 graus. Em Salvador, Bahia, Brasil. Temperatura máxima hoje em Salvador, 31 graus na capital baiana, muito calor em Salvador, Bahia, Brasil. Portanto, prepare o coco, viu? Porque é um sol para cada um hoje.
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0: Vamos lá, girando com as notícias, seu Luciano Lopes. Eu vou iniciar aqui o nosso bloco de notícias já com essa informação. Inclusive, passamos ontem, mas como já estava em um horário assim, já depois das 13 horas, eu vou fazer questão de trazer essa informação novamente até para os produtores rurais, né, que estão ligados agora aí. Para que fiquem antenados aí, comecem realmente aí a dar carga, porque o negócio não tá fácil não, viu? Ontem nós falamos sobre a questão aí da da Organização Meteorológica Mundial, que foi a OMM, e a ONU, que foi a ONU, né? É, em relação ao clima. É, por exemplo, viu, seu Luciano, e a você que não ouviu ontem, fique atento aí sobre as previsões, que infelizmente não agrada em nada. Ah, segundo as previsões, o El Niño, ele vai alcançar o pico, isso mesmo, ele vai alcançar o pico até o fim do ano, mas os impactos serão sentidos até 2027, com probabilidade extraordinariamente elevada de que dure até fevereiro. Ou seja, até fevereiro há a expectativa, a previsão de que o negócio fique realmente apertado por conta aí desse fenômeno. A Organização Meteorológica Mundial, a OMM, Agência Climática das Nações Unidas, a ONU, fez um alerta. Esse alerta foi na última quinta-feira, dia 3, para uma intensificação do fenômeno El Niño. Então, preste atenção. Celeste Saulo, secretária-geral da agência, reforçou que o episódio atual, abre aspas, pode ser mais potente do que tudo o que foi observado. Isso nos últimos 40 anos. Traduzindo, as previsões que já foram publicadas até aqui em relação aos efeitos causados pelo El Niño pode surpreender. E a probabilidade é que dure até o ano que vem. E, Luciano, essa probabilidade é extraordinariamente elevada de que dure até fevereiro, o que é mais preocupante. Ainda com essa informação, o El Niño está claramente estabelecido e vai se intensificar, se tornando um fenômeno muito forte nos próximos meses, com grandes impactos nos padrões de precipitação e temperatura, além de riscos associados a inundações, secas e calor extremo. Foi o que pontuou ela, o que pontuou a agência. É previsto, Luciano, que o fenômeno climático eleve as temperaturas da superfície no centro e no leste do Pacífico Equatorial, o que pode mudar os padrões de chuvas, ventos e pressão no mundo inteiro. Outro ponto, o evento climático natural vai alcançar o pico até o final do ano, mas seus impactos serão sentidos ainda em 2027, com a probabilidade extraordinariamente elevada de que dure até fevereiro de 2027. A ciência não deixa margem para dúvidas. O planeta se encontra em águas desconhecidas e essas águas estão esquentando, alertou aí Antônio, secretário-geral da ONU. Ainda que o El Niño não seja provocado por mudanças climáticas, cientistas preveem que o fenômeno vai se intensificar, né? Vai intensificar as temperaturas de todo o planeta, que já vem aí esquentando pela queima de combustíveis fósseis. Ou seja, aquilo que já estava complicado, o aumento do efeito estufa por conta aí do desmatamento, queima aí de combustíveis fósseis, etc. e tal, pode se agravar mais ainda por conta deste fenômeno chamado El Niño. E a probabilidade é que o pico desse fenômeno, que já está causando estrago, inclusive em outros países, nos Estados Unidos, desde o período da Copa do Mundo, foi divulgado para o mundo todo os efeitos causados lá pelo El Niño, inclusive temperaturas chegando a quase 50 graus, em outros países também. No Brasil, nós já estamos sentindo esses efeitos do El Niño, principalmente na região sul. Na região Nordeste, nós já estamos sentindo também, porque no Sul, no caso do Brasil, ele provoca chuvas elevadas, né, além do que é normal. Já no Nordeste, é a seca prolongada e o calor, além do que já é aqui na região Nordeste. Então, infelizmente, as previsões não nos agradam em nada, viu, Luciano, em relação às causas aí desse fenômeno conhecido como El Niño.
1: É, mas desde o ano passado que vimos aqui falando sobre esse tal do El Niño, que começaria no mês, se não me engano, foi mês de julho. Parece que ele iniciou-se mês de julho. E vai se intensificando, cada dia, provocando os efeitos. E muitos não levam a sério, fica fazendo até chacotas, né? Que nada, é que negadeu El Niño, isso nunca aconteceu. Quando acontecia aquelas grandes secas que aconteceu nos anos 50 e outros mais, era o efeito dele, só que não tinha um acompanhamento. Era efeito dele sim, mas só que não tinha acompanhamento. Agora está tendo. É, vamos orar aqui que ele venha com... Porque ele já está instalado no mundo. Já está, não, ele não vai regredir. Que ele venha calminho, viu? Que deixe um pouquinho chuvas bem distribuídas, porque não adianta chover demasiadamente em uma localidade e na outra não. Porque uma vai ter tragédia por excesso de água e a outra vai ter tragédia por não ter água.
0: Por excesso de calor e seca, né?
1: Então, é difícil, viu?
0: É, rapaz. Felizmente, viu, Luciano? É o que está previsto, vamos orar a Deus que ele mude esta previsão, porque só Deus realmente para mudar, e como nós vivemos baseado na nossa fé, diferente da ciência, que a ciência trabalha com provas, né? A ciência trabalha com fatos, mas nós acreditamos em Deus pela nossa fé, até porque acreditamos em um ser o qual a gente nunca viu, mas acredita na sua existência, e acreditamos, principalmente que não é ateu, que todo o universo foi criado e formado por ele. Então vamos orar que Deus mude aí, porque infelizmente as previsões dos homens, dos cientistas, não são nada agradáveis em relação à chegada aí do El Niño, que já começou os efeitos causados aí por esse fenômeno. Diga, Keldo Mel, você e seu podcast.
2: Concordo plenamente com as suas colocações, Biru. Nos anos 80 e 90, meu pai mesmo acabou os animais deles todos. Vendeu barato aí dando um ano de prazo. Porque não tinha mais o que socorrer. Não tinha mais alimento, não tinha água, não tinha mais nada. E aí nós vendemos mesmo para uma pessoa para ele levar para o sul da Bahia. É um ano de prazo. Deja mesmo foi de uns que comprou gado na mão da gente com um ano de prazo. E outros aqui. Nós tivemos uma seca terrível aqui de 3 anos, nos anos 80, 90, 2016. Terrível as secas aqui. Mas o povo, você acabou de falar, tem gente que ainda brinca ainda. Que ninguém sabe de nada,

0: nessas armadilhas, nessas arapucas da vida. É, mas infelizmente existem pessoas que não acreditam, paciência, é normal e natural, cada um acredita naquilo que lhe convém, mas a verdade é que ultimamente tudo que tem sido divulgado, principalmente em relação a catástrofes naturais, tem acontecido. É, aqui não tem, mas em várias cidades existe aquelas sirenes de alerta, principalmente quando são emitidos aí alertas de chuvas fortes, de vendavais, né? E para que as pessoas possam se precaver. E dificilmente, Luciano, quando essas sirenes são ligadas para alertar a população, não acontecem como estava previsto. Então, há estudos para isso, e qual bom que existem esses estudos, porque só assim para a gente se prevenir, se precaver diante aí dessas catástrofes naturais, viu, Luciano?
1: É isso aí. Vou pegar aqui um pouquinho aqui para falar o que está pegando fogo aí em Brasília. Brasília hoje está tão de um jeito que nós estamos em plena campanha eleitoral para presidente, senadores, governadores, deputados estaduais e federais. E hoje o foco todo está no Supremo. É denúncias envolvendo supostamente alguns ministros do Supremo, decisões monocráticas de uns, de outros. A verdade é que na história do Brasil até hoje nunca teve tanto holofote no Supremo Tribunal Federal como está tendo. Essa semana todos nós acompanhamos, inclusive foi destaque ontem aqui no programa do meio-dia, a decisão do Mendonça, onde ele afastou o diretor-geral da Polícia Federal juntamente com dois diretores. Diretores de inteligência, investigação, porque supostamente, de acordo com o ministro André Mendonça, de acordo com o relatório da própria Polícia Federal, estava tendo arapongagem com autoridades, inclusive com o próprio ministro Mendonça, sem autorização da justiça. Foi afastado. Quando é hoje? Outro ministro chamado Flávio Dino, ex-ministro da Justiça do governo Lula, ex-governador do estado do Nordeste, derrubou essa decisão de Mendonça. E aí? Quem é que está mandando mais? É um ministro ou outro? Porque um determinou o afastamento imediato do Andrei, superintendente da Polícia Federal, e mais dois diretores. O outro vai e reintegra. Fica difícil nós, brasileiros, entender o que está acontecendo lá em Brasília. O ministro Flávio Dino, do Supremo Tribunal Federal, determinou hoje a reintegração de Andrei Augusto Passos Rodrigues ao cargo de diretor-geral da Polícia Federal e de Leandro Almada da Costa, a Diretoria da Inteligência Policial da PF. Essa decisão derruba, na prática, a ordem dada na terça-feira, ou seja, ontem, pelo ministro André Mendonça, que havia afastado os dois sob alegação de direcionamento político na produção de relatórios relacionados aos casos Master e INSS. Dino atendeu o recurso, sabe de quem? Do próprio Andrei. A pedido de reintegração foi apresentado por Andrei em uma petição relacionada à investigação, dizendo ele que ele afastado seria prejudicado a essas investigações. Ou sim. E depende do superintendente da Polícia Federal, é? Não tem delegados, não, é? Não tem bons policiais, não, de investigativos? Não deu para entender, não é, seu Andrei? Mas o Dino acatou e reintegrou o doutor Andrei, né? Será que podemos chamá-lo? A verdade é que Brasília está pegando fogo. E

0: agora. Porque o André Mendonça tinha colocado para ler toda a investigação no plenário, transmitido para o mundo. Ficou para o presidente Fachin só apenas determinar a data. E o presidente do Supremo, Fachin, com que cara vai ficar agora? Quando vê um colega derrubar uma determinação do outro. Não tem que ir, né, para o plenário? Se eu não me engano, é. Mas quando o Alexandre de Moraes determinou a não nomeação do Ramagem, Alexandre Ramagem, no governo anterior, ninguém derrubou a ação, derrubou aquela ordem do Alexandre de Moraes. Será que é porque é por causa de um lado? Ou é por lado B, lado C, ou meio? A verdade é que estamos vendo coisas que jamais, eu mesmo, um pouquinho que eu entendo, jamais pensaria que ia existir. E isso tem ou não influência na campanha eleitoral. E como tem? Coisas de Brasília. Falar em coisas de Brasília, vamos à nossa querida Bahia. Bahia, saiu hoje mais uma pesquisa para o governo do estado da Bahia, a Real Time Big Data, e também para senadores. Claro, nós vamos eleger dois senadores. Mas tem prefeito aí, que na Bahia, que está apoiando três senadores, mas só tem duas vagas. Aí os caras, oxe, não deu para entender. Ele apoia dois do grupo do Jerônimo e mais um do grupo de ACM Neto. Botou card nas redes sociais e coisa e tais. Oxê, prefeito, só tem duas vagas, você tá apoiando os três. A conta não fecha, como o Johnny gosta de dizer, viu? Jerônimo e ACM Neto empatam tecnicamente, mas indecisos é muito na Bahia, viu? Governador Jerônimo Rodrigues aparece numericamente à frente de ACM Neto na pesquisa espontânea para o governo da Bahia realizada pelo Real Time Big Data entre 4 e 8 de setembro. Jerônimo tem 20% das intenções de voto, enquanto ACM soma 19%, empate técnico. O levantamento foi divulgado hoje e ouviu 1.600 eleitores em todo o estado. Na pergunta espontânea, quando os nomes dos candidatos não são apresentados aos entrevistados, Jerônimo Rodrigues registrou 20% e ACM 19%. O ex-governador e atual ministro Rui Costa foi citado por 1% entrevistados. Ou seja, não é candidato a governador, mas foi citado. O povo acho que não esqueceu não, né? Mas o que chama a atenção é que quase a metade ainda não definiu o voto. No cenário da espontânea, o maior percentual da pesquisa está entre os eleitores que não souberam ou não responderam à pergunta. Esse grupo representa 49% dos entrevistados. Olha, esses indecisos aí vai eleger um bocado de gente, viu? A pergunta feita pelo Instituto foi: em outubro teremos eleições. Se a eleição para governador da Bahia fosse hoje, em quem você votaria ou não votaria? Não disse o nome. Aí 49 disse que não votaria em ninguém por enquanto. Nós estamos faltando aqui menos de um mês, gente. Preocupante aí, viu? Preocupante. O povo parece que não está muito afim não, viu? Mas nessa mesma pesquisa foi feita a pesquisa sobre o Senado. E tem gente aí que está preocupadíssimo, viu? Eu acho que alguns efeitos aí de uns supostos escândalos envolvendo o Banco Master, o bicho pegou. Na pesquisa Real Time Big Data também, que foi divulgada hoje, mostra a Rui Costa do PT na liderança com 26% na corrida para o Senado. A segunda posição é disputada por 3 candidatos. Preste atenção, ó. Jacques Wagner, 19%. João Roma, 17%. E Anjo Coronel aparece com 15%. Empate técnico, os três. Ó, Jacques Wagner. Tua orelha tá queimando, viu? Mas desde o início, olha. Jacques Wagner aí, com a entrada de Rui Costa, os votos dele foi para Rui Costa. E pelo jeito foi. Na sequência vem a professora Deliana, do PSOL, registra 6%. Carlos Sodré, do Mobiliza, e Marcelo Carvalho, Red, e Marcelo Santana, do DC, marcam 1%. Os demais candidatos não pontuaram. Os brancos somam 7%, não responderam 7%. Ou seja, a campanha eleitoral na Bahia está um furdunço em termos de ninguém sabe quem vai ficar lá, quem vai continuar no poder ou se vai ser novo poder. A briga tá de rede grande, Johnny.
1: É, rapaz, o bambu tá gemendo. São 13 horas mais 8 minutos aqui na 96. Investigado por esquema de cultivo de maconha em Minas Gerais é preso na Bahia. 5 plantações foram descobertas. Um homem suspeito de integrar um grupo que plantava maconha em larga escala em Minas Gerais foi preso em Itamaraju, na Bahia. Ele foi preso ontem. Durante as investigações, cerca de 7 toneladas da droga foram encontradas em 5 locais e 12 pessoas foram detidas. De acordo com a Polícia Civil de Minas Gerais, o homem é apontado como um dos operadores do negócio. O mandado de prisão preventiva foi expedido pela comarca de Araçaí, no Vale do Jequitinhonha. Detalhe, viu, Luciano? A investigação por parte da Polícia Civil de Minas Gerais começou após a descoberta de um plantio com 30 mil pés de maconha em Vargem da Lapa. Em maio deste ano, seu Luciano Lopes. Em seguida, foram identificados outros locais em Francisco Sá, Porteirinha, Unaí e Cachoeira de Pajeú. No total, 11 pessoas foram presas e mais de 5 toneladas da droga foram apreendidas. É, rapaz, o cara era o brabo aí. Bicho pegou aí, viu, seu Luciano Lopes?
0: É, e então...
1: Só para fecharmos aqui, Luciano, ó, em 26 de maio, uma plantação com 30 mil pés de maconha foi encontrada entre os municípios de Vargem da Lapa e Coronel Murta, quando policiais faziam busca por mãe e filhas vítimas de sequestro. Em 4 de junho, mais de uma tonelada e 800... 1,8 toneladas de drogas foram apreendidas na zona rural de Francisco Sá. Isso durante uma operação também. Inclusive lá tinha um sistema de irrigação. Em 10 de junho, policiais encontraram 100 quilos de maconha e insumos usados na plantação e produção da droga em Porteirinha. Em 17 de junho, a Polícia Civil encontrou uma grande quantidade de insumos, materiais e ferramentas utilizadas no cultivo da droga em Unaí. Também havia uma extensa área preparada para o plantio, que estava aí em estágio, viu, Luciano, inicial, e contava com um sofisticado sistema de irrigação. Em 9 de junho, mais de 80 policiais civis participaram da operação Primeira Poda, que ocorreu simultaneamente em Minas Gerais, Bahia e Mato Grosso. 5 pessoas foram presas. E em 13 de junho, um homem investigado por integrar um grupo criminoso foi preso preventivamente em Eunápolis, na Bahia. Além da prisão, 2 veículos avaliados em aproximadamente R$300 mil foram apreendidos. E em 20 de agosto, uma área com 60 mil pés de maconha foi descoberta em Cachoeira de Pajeú. A ação ocorreu por meio aí do compartilhamento de informações por parte da Polícia Federal em Juazeiro, na Bahia, com a delegacia de Araçaí. Então, veja só aí tudo o que aconteceu detalhadamente, seu Luciano.
0: Estão distribuindo, né? agora distribuindo nas plantações, mudando até de rota.
1: É, irmão. Né? Não é só lá na região do... Não é na região de norte da Bahia aqui não, lá no polígono da maconha.
0: É, naquela região do São Francisco.
1: São Francisco ali, na região de Centro Sé, Curaçá, Sobradinho.
0: Você vê que já descobriram ali várias plantações aqui, né? Pertinho, Morro de Chapéu.
1: Aqui.
0: Aqui de João Dourado.
1: João Dourado, aqui na região de Miguel Calmon. É, rapaz, é inovação aí, né?
0: E em Taberaba, distribuição de cestas básicas. Cita nomes de candidatos. A ação é proibida durante campanha eleitoral. Quem é que não sabe disso? Mas são teimosos, né? A distribuição de 500 cestas básicas em Taberaba, portal de entrada da Chapada Diamantina, aconteceu sábado e divulgada nas redes sociais no domingo, foi acompanhada de citação de nomes de deputado federal Valmir Assunção, do governador Jerônimo, o Gero, e também de Lula. Essa situação é apontada como possível irregularidade eleitoral praticada pelo líder do Movimento Trabalhadores Rurais Sem Terra, Abraão Brito. Segundo o relato, e também vídeo foi gravado, um dia antes de ser divulgado nas redes sociais, a distribuição de alimentos por si só não caracteriza automaticamente crime eleitoral. A situação pode ganhar outra dimensão quando é citado alguém que é candidato e que, nesse caso, tem vídeo ele citando. É crime eleitoral. A principal legislação que pode ser analisada no caso é a Lei número 9.504 de 1997, conhecida como Lei das Eleições. Em termos simples, se uma cesta básica foi entregue a um eleitor como forma de conseguir seu voto para determinado candidato, pode haver captação ilícita de sufrágio. A lei também prevê no artigo 39 a proibição durante a campanha eleitoral de distribuição por comitê, candidato ou com sua autorização de cestas básicas ou outros bens que possam proporcionar vantagem ao eleitor. Isso foi em Taberaba, viu? Final de semana. O presidente do Movimento dos Trabalhadores Rurais Sem Terra distribuiu 500 cestas e, conforme a matéria, fazia alusão a três candidatos. E aí agora, isso pode prejudicar até os candidatos. Será que ele tinha autorização? Os candidatos sabiam que ele estava fazendo isso?
1: É, mas a justiça não quer saber disso, não.
0: É isso
1: se
0: que eu tô
1: teve
0: dizendo.
1: O nome citado em relação a isso aí a justiça não quer saber, não. Ele vai ter que se virar para provar que não tinha nada a ver, que falaram por falar. É complicado aí, viu, Luciano? Situação complicada. É a mesma coisa de você fazer uma denúncia contra alguém. É, aí você vai ter que provar. Você vai ter que provar aquela denúncia
0: aquela
1: ali.
0: Aquela denúncia.
1: Você tem que provar a veracidade. É, de repente você tem algo pessoal com uma determinada pessoa e você quer prejudicar a pessoa. E aí, por ouvir falar algo, você vai lá e faz uma denúncia. Mas aí você precisa fazer e sustentar. E a justiça, ela trabalha baseada em provas, né, em fatos. A justiça não trabalha com disse, me disse. É porque isso, é porque eu acho, não. Aí o prado frangazeda, irmão. Vamos lá, são 13 horas mais 16 minutos e o caso Brenda Nicole, rapaz. O suspeito de matar a filha de PMs em tentativa de assalto, ele, esse elemento, ele passou por audiência de custódia hoje e, inclusive, até acompanhei a chegada deste elemento. Vamos ver o que, de fato, vai sair agora de informação, o porquê dele, além de ter roubado a jovem, ele matou a jovem, se ele sabia que era filha de policial, se matou porque é realmente uma escória da sociedade. Então vamos ver aí, aguardar pra gente ver assim que sair, Luciano, mais informações, viu? É, rapaz, é uma situação complicada. Tem mais alguma informação aí, Luciano?
0: Uma carreta tombou. Ih, meu amigo, e olha aí,
1: foi a de piso?
0: É, teve coisa aqui que não é brincadeira. Vamos ver, hein? Tombou na... E ela foi pra contramão. Ela tava na contramão no acidente. Ou seja, parece que esse cara tava...
1: Não, ou dormindo, acontece, né? Uma falha mecânica, alguma coisa. Por enquanto aí,
0: também, né?
1: Por enquanto, ao que nós estávamos falando agora de você não ter a certeza, na dúvida. Por exemplo, ainda não saiu informação, Luciano, do que de fato ocasionou aí a virada dessa carreta aí, o tombamento dessa carreta, né? A possibilidade de uma falha mecânica, há também essa possibilidade que você falou agora, que pode ser que o motorista tenha cochilado, mas ainda são hipóteses, né? Não tem nada confirmado ainda.
0: Essa colisão entre duas carretas que deixou um caminhoneiro morto e outro ferido é um trecho na BR-101, nas proximidades de Itabela, na Costa do Descobrimento. Imagens foram registradas por uma câmera instalada na cabine do veículo atingido, nenhum deles. O fato ocorreu a semana passada. No vídeo é possível ver a carreta carregada com blocos de granito trafegando pela rodovia. Ao entrar em uma curva, o veículo tomba, invade a pista contrária e atinge a carreta que transportava cimento e seguia em direção a Eunápolis. Vinícius Fonseca Marim, 24 anos, conduzia a carreta carregada com granito e tinha como destino o Cachoeiro de Itapemirim, no Espírito Santo. Eu lembro, Johnny, que você falou uma época aqui que só tinha um estado onde tinha o maquinário próprio para lapidar, né, esse tipo de
1: Espírito
0: pedra,
1: Santo,
0: né?
1: No Espírito Santo,
0: isso mesmo.
1: No Brasil só lapida no Espírito Santo.
0: Ele ficou preso às ferragens e morreu no local com a colisão. Parte dos blocos de granito se desprendeu e ficou espalhada pela rodovia. O corpo de bombeiros precisou aguardar a chegada de um guincho para movimentar a carga e realizar a retirada do corpo. O motorista da carreta atingida foi retirado do veículo com vida e socorrido pelo SAMU para um hospital. O estado de saúde dele não foi informado. Embora as imagens mostrem a dinâmica da colisão, elas não esclarecem o que provocou o tombamento primeiro da carreta carregada com granito. Quem carrega esse tipo aí de cargas é igual a carga de gado. É muito perigoso, mas muito mesmo. Você lembra que há pouco tempo aí aconteceu uma carga de granito, né? De mármore.
1: Pedra bruta, né?
0: Pedra bruta de mármore, que ia inclusive para esse mesmo local.
1: Espírito Santo,
0: que ela desprendeu e bateu de frente a pedra com um ônibus.
1: Verdade.
0: Que matou um bocado de gente. É um perigo, é a mesma coisa carregar gado. E carregar, porque se a boiada toda.
1: Carga viva.
0: Prender pro lado,
1: tudo
0: vai cair.
1: Os animais só pendem aí para o lado, né? Que normalmente você puxa a carreta para fazer a curva, né? Vai
0: o
1: tudo.
0: Gado não usa assim de segurança.
1: É carga viva, até se você for transportar gente, é a mesma coisa. É. Vai todo mundo pro lado que.
0: Por isso que de onde o correto é usar o cinto.
1: Em qualquer.
0: Não ir para o outro lado.
1: Em qualquer veículo automotor tem que usar o cinto de segurança. A moto é capacete. O cinto de segurança é a titela do cara. Tem muitos que brincam ainda. Vamos lá. E um médico armado, rapaz, escalou um prédio até o sexto andar, invadiu o apartamento de ex e acabou, sendo baleado. Patrão. O Homem-Aranha se deu mal, O fim de um relacionamento terminou em uma invasão de um apartamento e dois disparos. O bicho pegou em Bauru, no interior de São Paulo. Um médico de 33 anos escalou o prédio até o sexto andar, é o verdadeiro Homem-Aranha, e entrou pela janela do apartamento, onde a ex-namorada, uma estudante de medicina de 24 anos, estava dormindo. Ele acabou baleado dentro do imóvel. Quem atirou, ninguém sabe. Segundo o registro policial, Diego Pereira Borges estava armado com uma arma de fogo, de uso, inclusive, proibido, pulou o muro do condomínio, escalou a estrutura externa do prédio até o sexto andar e entrou pela janela, enquanto a jovem dormia. Aí, segundo a informação, ele pulou a janela, imagens do sistema de segurança do prédio registraram o homem passando pelo corredor. Segundo a polícia militar, ele entrou no condomínio após pular o muro, e utilizou aí as escadas para ter acesso aí aos pavimentos superiores. O detalhe é que na sequência que ele escalou e entrou, alguém atirou nele, deve ter sido o Gaspazinho. Em depoimento à polícia civil, A estudante relatou que o relacionamento havia terminado há uma semana antes e que o homem não aceitava o fim do namoro. Segundo o relato, Luciano, Diogo trancou a porta de entrada. Olha só o que ele fez. Diego trancou a porta de entrada do imóvel e efetuou 2 disparos contra o próprio corpo. E aí, rapaz, será que essa ideia bate? Ó, veja bem.
0: Rapaz, que negócio é esse?
1: O cara pulou o muro do condomínio, né, o que já é uma fragilidade na segurança, precisa rever aí essa segurança. Pulou o muro do condomínio, escalou aí até o 6º andar, pulou a janela. Em depoimento, a jovem que estava dormindo, a vítima, contou que ele trancou a porta e atirou contra si mesmo.
0: Oh, peraí. Algo não tá batendo, não. Oh,
1: um tiro atingiu, inclusive, o abdômen, ó. Um dos disparos atingiu o abdômen do médico. O outro passou de raspão pela cabeça e acertou uma das janelas do apartamento. A estrutura ficou, inclusive, aí danificada, né? A estudante, ela não ficou ferida. Diogo foi socorrido por uma equipe do Serviço de Atendimento Móvel de Urgência, o SAMU, e levado ao hospital de base de Bauru. Ele passou por um procedimento cirúrgico e permanece internado em estado grave. E isso sob escolta policial. A arma estava na bolsa da ex. Veja só, hein? A arma usada na ocorrência foi encontrada pelos policiais dentro da bolsa da estudante. O médico foi atuado pelos crimes de violação de domicílio e porte ilegal de arma de fogo de uso proibido. A estudante prestou depoimento na Delegacia da Defesa da Mulher, lá em Bauru. A Polícia Civil investiga o caso para esclarecer a dinâmica completa da ocorrência e determinar a autoria dos disparos. E aí, você acha o quê, rapaz?
0: Esse filme aí, o enredo desse filme tá mal contado.
1: Eu também acho. Só, até...
0: Agora, a perícia vai determinar a trajetória dessas balas que estão no corpo dele. Se tinha condição dele mesmo se atirar.
1: Porque, ó, primeiro... Ele atirou contra si 2 vezes.
0: É.
1: Aparentemente, o primeiro tiro acertou o abdômen, o segundo foi na cabeça, só que passou de raspão.
0: Rapaz,
1: ó, a conta não fecha.
0: Cabra ruim de tiro.
1: Ele tentou atirar contra a própria cabeça e errou?
0: É cabra ruim de tiro esse cabra, né?
1: Não, mas bora lá. Ele tentou atirar contra a própria cabeça e errou, porque é só encostar o cano e tal. Né? Pra depois atirar no abdômen, a conta não fechava.
0: E o revólver, a arma encontrada onde?
1: Na bolsa da estudante. Não,
0: pode ser.
1: Mas olha, pra todo efeito, ele que invadiu, né? Não, ele que invadiu, ele que estava com a arma, ele que pulou. A mulher tava lá dormindo. Ou alguém tava lá com ela e passou o aço, e ninguém sabe. Ou ela tava com a arma pra se defender porque ele vinha ameaçando ela. E ela está correta, tinha que se defender mesmo.
0: É claro.
1: É, ou ele entrou, alguém conseguiu tomar a arma dele com a própria arma. Daí passou o aço.
0: Eu acho que foi o Gaspazinho que tava ali de vigia.
1: Aí a única alternativa é se ele sobreviver e conseguir falar, porque aí ele vai falar o que de fato aconteceu. Ele não vai negar que
0: invadiu.
1: Que invadiu. É, isso é fato.
0: É.
1: Agora é o Homem-Aranha, até o 6º andar, velho.
0: Estranho, velho.
1: Estranho, né? Tem muitos que falam assim, ó, biridinho estranho. É. Esporte, Luciano.
0: Bora, vamos ao esporte.
1: Beleza, e lembrar que amanhã aqui no programa do meio-dia, às 12, meio-dia e meia. Tá? Não é meio-dia e meio, não, viu? É meio-dia e meia mesmo, para depois dizer que eu tô falando errado. Teremos aqui a participação da prefeita Leandra Belitardo. Então fique ligado, viu? Amanhã, Ave Maria, o que vai ter de rádio ligado, de opositor, de pessoas da mesma barra. Anuncia aí, viu? Que amanhã a mulher vai estar aqui. Amanhã a mãe vai estar on no programa do meio-dia. Bora lá, Luciano, falar de esporte. É, Ivan Cedrais, vulgo Canela. Rapaz, você sei não, viu? Faz um pix aí, um papel de mil aí, um papel pintado da Casa da Moeda, rapaz. É, eu quero ver, viu? Quando é que tu vai fazer uma gracinha, miséria?
0: O celular dele tá bugado.
1: É, não faz pix não, vai, né?
0: Não, vai não.
1: É, tu faz assim, ó, transfere pra dona Carminha e pede pra ela fazer o pix aí, rapaz. Brincadeira. Ei, Ivan, velho. Rapaz, que homem é esse, rapaz? Só me dá trabalho, dinheiro, aumenta meu salário, viu? Aumenta meu salário. É, rapaz, brincadeira, viu? Ah, bora você trabalhar.
0: Bora lá. 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Vamos lá. Falar aqui, só lembrando a você que daqui a pouco tem convocação da seleção brasileira para o amistoso contra a Austrália e a Índia. Esses dois amistosos serão realizados no dia 25 e 29. E no dia 3 poderá ter outro, que a data FIFA ainda permite ter outro amistoso. Estão procurando aí adversário, mas acho que ninguém não quer, não tá nem aí para jogar contra a seleção, viu? Tá dando até trabalho. Ó, contra a seleção, que a seleção vai jogar contra a Austrália e Índia, né? Quem foi Brasil? Quem foi seleção brasileira, viu? Ainda acham que é bom demais, né? Vamos lá. O Carlo Ancelotti convoca mais uma vez a seleção brasileira com a grande renovação que vai acontecer nessa convocação.
1: Convocou Lucas Arcanjo?
0: Por enquanto tem os pré-convocados.
1: Então não tem.
0: São 50.
1: Então não tem renovação, não.
0: Não, são 50, inclusive o Felipe Luiz, não, é. Que é zagueiro do Fluminense. Foi capitão da seleção há muito tempo. Ele já meteu a bronca no trombone, viu? Ó, tem aí.
1: Lunga?
0: Não, tá jogando no Fluminense atual, ah, teve no Chelsea.
1: Entendi. É
0: Davi
1: o
0: Luiz.
1: Davi Luiz.
0: É, ele já começou dizendo que o Ancelotti não manja nada de seleção, viu? Não manja nada. Vários jogadores aí que estão cotados aí. O Gabriel Bontempo do Santos, realmente é o melhor jogador que o Santos tem hoje, é Gabriel Bontempo, 19 anos, viu? Jogando a bola, segundo volante, cabeça erguida, tem estatura, sabe fazer gol também. O André e Breno Bidon do Corinthians. Só que o André já fez um bocado de besteira. Não sei se vai, não vai pesar aí também, não, viu? O André foi aquele que fez gesto obsceno. Ele foi suspenso aí. Pra mim, isso vai pesar muito no André. O Breno Bidon é um bom jogador. O Pedro e Samuel Lino do Flamengo. Agora aí não é renovação, né? Renovação? É, pode ser. Pedro e Samuel Lino do Flamengo. Otávio e Jonathan Jesus, Zé Lucas, Matheus Pereira. Esse merece uma chance também, viu? Matheus Pereira do Cruzeiro e Caio Jorge também do Cruzeiro. Então, vamos ver. Daqui a pouco tem aí a nova convocação do Carlo Ancelotti, o homem que ganha mais de 5 milhões por mês.
1: E o Pix, nada ainda.
0: É, pra ele já caiu.
1: É, para mim, nada ainda.
0: Ele, o Brasil saiu nas quartas de finais. Quase não, nas oitavas, e ele ainda ganhou 20% de gratificação.
1: Rapaz, é bom ser treinador no Brasil. O cara ganha até perdendo. É, rapaz. Tinha, será que aqui, se eu ficar sem trabalhar, eu ganho, Canela? É,
0: tinha um time aqui em Piritiba que disputava o campeonato piritibano, que toda vez que ele pedia, os caras faziam uma festa danada. Era o time do grande e saudoso Tirinha. Que ele fazia festa na.
1: Tirinha era o Verona, né?
0: Não, Verona de Nilton.
1: De Nilton, é isso mesmo.
0: É outro time, inclusive as camisas eram tudo vermelha.
1: É, o Verona era azul,
0: azul,
1: né?
0: Azul, azul e branco.
1: É, rapaz, isso mesmo. O Verona é de Nilton.
0: Aí toda vez que o time tomava um cacete, era uma festa, fechava a mistura de cima. Aí os caras.
1: Que coisa errada. Não, é igual o time de. Agora vem cá, o time de Tirinha já ganhou alguma partida. Eu morava lá na rua, perto da casa dele, moço. Eu morava com a minha avó. É, tinha outro também, que só entrava no campeonato pra dar pontos outros ganhar dinheiro. A Juve de Muquira.
0: Era a Juve, a
1: Juve. Muquira, Nego Real, Flavinho, Bobó, atacante. Agora imagina.
0: Até Verdinho jogava.
1: De vez em quando jogava. Aí era Muquira, Testa. Brincadeira, viu? Aí o atacante era Muquira. Ó, só tinha atacante.
0: É o único atacante que jogava com tudinho o tempo todo. Era mancando.
1: E Bobão, uma perna mais do que a outra. Muquira também é igual a vovó, é meio manco.
0: É, andava, corria assim manco.
1: Falando nisso, cadê meu dinheiro, bobó? Não vai me pagar não, pai? Que homem é esse? Alô, Soneca, vou montar tua máquina aí, viu? Não tive tempo ainda não. Agora ali é nota de falecimento. Já comprou outra, meu filho? Se não comprou, já fez uns três meninos.
0: Ainda esse negócio desse conserto aí? É,
1: não, já desenganei. Eu só preciso montar pra entregar. Ele deve querer colocar lá na estante pra ficar de enfeite, porque não presta mais. Ai, ai, rapaz. Vamos nessa, seu Luciano Lopes.
0: Falar aqui da Comebol. Ontem tivemos o jogo do Fluminense 2, Platense da Argentina 0. Um detalhe aí, viu? O Fluminense fez 2-0 no primeiro tempo. Tinha tudo pra dar uma goleada. Agora os caras me perderam uns gols. O tal de Cano perdeu um gol. Meu Deus do céu. Perdeu. Foi tão ruim que ele perdeu o gol e saiu contundido. Estiramento. Ele nunca mais perdeu um gol daquele. Fluminense 2, Platense 0. Hoje tem pela Libertadores da América, Palmeiras e LDU Quito, ou seja, Fluminense e Platense pela Libertadores da América. Mas teve Sul-Americana também. Palmeiras e LDU Quito hoje às 19 horas. E às 21h30 é a vez de Estudiantes contra o Corinthians. Amanhã o Flamengo joga fora de casa contra o Independente Del Valle. Lembrando que esses jogos aí é ida e vinda, viu? Aí foi Libertadores da América. Agora, fechando aqui com a Comebol Libertadores, Comebol Sul-Americana. Ontem, Santa Fé empatou com o Vasco da Gama em casa 0-0. Já o Boca Juniors ganhou do seu São Paulo, Johnny, 1-0. Boca Juniors 1, São Paulo 0-0, jogo de volta. Próxima semana, próxima terça-feira. O Santos joga hoje contra o Atlético Mineiro, com estreia de jogadores, viu? Tem estreia aí de vários jogadores aí que o Santos contratou hoje, diz que vão, pelo menos no banco, vão estar. 19 horas esse jogo. Às 21h30 é a vez do Cienciano jogar contra o Torque. Esses são os jogos aí que envolvem a Sul-Americana 2026. O campeão da Sul-Americana e o vice sobe lá para a Libertadores, fase de grupos. Isso é muito bom, como é a Copa do Brasil também. Campeão e vice vai para a Sul-América ou vai para a Libertadores América. Isso é bom porque incentiva mais, além do Dindim, né? E o Dindim hoje é essencial em qualquer lugar, né? Só o Johnny que não gosta do Dindim, não gosta do Pix. Ele diz assim, rapaz, o Pix não caiu nada ainda.
1: Canela não faz. Bora, Canela, miséria, cuida. Ele tá lá rindo com a cara mais lisa do mundo. Aê, Canela, velho, viu, rapaz?
0: É isso aí. Por hoje é só. Obrigado a você, Johnny. Obrigado a todos. E amanhã, a partir das 12h30, entrevista com...
1: Entrevista não, rapaz. Entrevista não. Bate-papo. Bate-papo. Bate-papo. Fique ligado amanhã, pode mandar mensagem pra cá, não tem isso não, manda mensagem, dê carga, viu, dê carga. Que não tem negócio de filtro, nem mimimi não, pode mandar mensagem. Rapaz, amanhã aqui é link aberto. É papo com Leandro Habilitado, link aberto, não tem isso não, viu. Valeu, seu Luciano, um abraço, até amanhã. Vou ali daqui a pouquinho, eu volto, sai daí não, viu, daqui a pouquinho tem muita música boa no nosso Show da Tarde.
2: 1h34.
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2: 1h36.
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15: 1:37.
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15: 1:38.

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1: E as mãozinhas pra cima, assim, energia positiva. Porque além da banda, além de Deus, vocês fazem parte também do nosso show. Vamos lá! Mãozinha pra cima, assim! Tchau!

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1: 2:05.
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1: 2:06.
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1: 2:07.
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1: 2:09.
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1: 2:29.
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1: 2:31.
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1: 2:32.
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1: 2:33.

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3: 2:34.

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1: Eita, não faz isso comigo não, meu parceiro. Sou cliente aqui faz tempo.

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1: Agora todo mundo levanta a mãozinha pra cima. Bate assim com a gente. Tchau! Tchau!

0: Thierry. Thierry.
1: Grande Thierry.
0: Professor. Que
1: super honra.
0: Honra,
1: o Brasil te espera.
0: Que honra.
1: O Brasil é seu, vai
0: amém,
1: que é seu, vai
0: amém.
1: Que é seu.
0: Deus é fiel, meu amigo.
1: Muito obrigado pelo convite.

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Bom demais para você do carro. Muito obrigado, tá? Pela audiência, pela companhia. Você ligado aí na nossa programação. É sempre bom estar contigo.

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1: 4 horas.
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1: 4 e 1.
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1: 4 e 2.
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1: Beleza, bom demais, bacana. Agora são 16 horas e 5 minutos, é o nosso relax. E hoje eu vou nessa pegada, tá, gente? Recordar aqui alguns sucessos, tá? Que marcaram. Então vamos lá, recordando aqui no nosso relax. Obrigado a você pela companhia, você que já tá em casa, tá de boa, na gamboa. Né, seu malhado, malhado, tá ligado mesmo aí, ó.
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1: Valeu, jogador, um abraço, viu? Muito obrigado a você e a turma do Lajeto do Pindobal, né? Lá no Santo Antônio, um abraço, dona Morena, turma aí no Pé de Serra. Pra você que chegou agora do trabalho, tá de boa aí já, né? Descansando, foi muito cansativo hoje, muito calor, né, gente? Chega a dar uma... chega a fadigar, né? Mas olha, qual bom que você já cumpriu a sua missão de hoje, né? Fez o que tinha que fazer para garantir o seu, honestamente, e o sustento da sua família. Que Deus te abençoe, um bom descanso. E muito obrigado pela audiência, pela companhia. Você do carro transitando em nossas estradas. Você, amigo motorista, você caminhoneiro que está aí levando o progresso, né? De norte a sul, de leste a oeste, do Chuí ao Iapoque, né? Um abraço pra você, que Deus te abençoe e tá, te proteja aí nessa jornada. Pra você que movimenta o país de ponta a ponta. Então, valeu, valeu, salve, salve. Você retornando aí para o conforto do seu lar, o aconchego dos seus familiares. Que Deus te abençoe, bom retorno. E vamos de música boa. Valeu, Cícero, em Tapiramutá. Um abraço, meu querido. 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Muito obrigado, turma da Análise Laboratório Clínico Excelência em Saúde, Casa Almeida Santos, Material de Construção. Turma do Posto Sertão de Peritiba, aquele abraço, grande mano, um abraço a você, essa turma bacana. Salve, salve, vem comigo, aumente o volume aí. Minha amiga Roseli, um abraço, viu? Boa tarde pra você, querida, beijo no coração. Vou tocar sua música, tá? A gente tá vendo essa música aí desde a semana retrasada, né? Então agora eu vou tocar pra você. Inclusive, iniciei aqui com Jorge Matheus, Duas Metades, e vou tocar pra você Coração Calejado, tá? Entendendo o pedido da minha amiga Roseli, que Deus te abençoe, viu, Rose? Boa tarde. Anitta, lá em Baixa Grande. Essa aqui é colada, né? Valeu, Aninha. Vera Martins, obrigado, viu, Suzy? Lá em Manguinhas, essa rapaziada que se liga na gente. Eu tô lá em Angico de Mairi. Você de Itapiramutá, Miguel Calmon, Morro do Chapéu, Mundo Novo, Mairi, Várzea da Roça, Macajuba, Rui Barbosa, você de Várzea do Poço. Obrigado pelo carinho, Serrolândia, Nova Holândia, Capim Grosso, a turma lá em Jacobina, você de toda a nossa região, obrigado pela audiência.
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E como é? É que a gente só saiu pra jantar e ficou pro café. O que foi que aconteceu, né? É o Luan Santana diferenciado. Sucesso bacana do Luan Santana aqui no 96, o nosso relax. É que a gente só saiu pra jantar e ficou pro café. 16h22, muito boa tarde, valeu pela companhia. Você ligado aí na nossa programação, o nosso relax. Chegou agora do trabalho, tá aí de boa, na Gamboa, né? Relaxando. Obrigado pela companhia, aumenta o volume. Tem mais um super sucesso aqui no nosso relax para você, Jorge e Matheus. Um feat bacana com Matheus e Cauã, Gaivota. Para você que é um gaivota, tá? Se liga aí na mensagem dessa música. Boa tarde, 16h23. Nada pra ninguém, tá, gente? É só a canção. Valeu, valeu. Valeu, Rose. Beijo pra ti, tá? Paguei sua dívida, não devo mais nada. Você agora que me deve, tá bom? Obrigado, Roseli. Cheiro pra ti. Boa tarde.

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0: 4:33.
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0: 4:34.
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0: 36.
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0: 4h38.
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existe você, Matheus e Cauã, chegando por aqui, né? Bacana então. Valeu, Diego Pedro Paulista, né? E aí, Miro? Rapaz, que onda desse rapaz, né? Lá na capital da garoa, ligado aí da nossa programação. 3 meses de São Paulo, já tá falando igual um papacapim, né? Ô, papacapim do meu sonho. Valeu, gente. Obrigado pela companhia, você do carro. Valeu, valeu. Salve, salve você em casa aí. Já tá de boa. Tomando aquele cafezinho do fim de tarde, né? Bacana. Tá dando aquela relaxada. Aproveitou pra tomar um suco, né? Tá muito quente. Ai, valeu. Salve, salve. Vamos seguindo. Você que ainda está aí no trampo, assim como eu, né? Boa tarde pra você. E vamos de Antissaudade. Porque eu sou assim, ó, Antissaudade. Mesmo céu. 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A gente também. 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Aumenta aí, vem comigo. 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Matheus e Cauã, Antissaudade, 16h41.

Bom demais, bacana aqui no 96, 16 e 46. Fazer uma sessão agora aqui, gente. Tem músicas que falam de filho, né? De pai e filho. Ah, pra gente viajar. E pra você que é filho, né? Que tem pai, tem mãe, valorize, tá? São as nossas riquezas, né, gente? E pelo ciclo da vida, é para os nossos pais partirem primeiro para a eternidade, né? Qual bom se não partissem nunca. Mas faz parte do ciclo da vida. E infelizmente alguns pais enterrando seus filhos muito cedo, né? Precocemente. Infelizmente, hoje esse câncer da sociedade chamado drogas tem atraído cada vez mais as nossas crianças, adolescentes e jovens. Tem muitos pais chorando aí a partida precoce dos seus filhos. É lamentável. Então vamos viajar com essas lindas canções que falam desse amor incondicional. 16h46, um abraço pra você. Aumenta o volume aí, vem comigo.

0: A minha família, viu, meu amigo Zé? O senhor também faz parte da minha família. O senhor é irmão que Deus me deu. Grande Zé Coelho, um abraço, viu, meu irmão? Beijo no coração, obrigado pelo carinho, obrigado pela audiência. Quem tá ligado também é o seu Malhado, viu? O seu Malhado é o dia todo, todo dia. Aposentado é assim mesmo, mas mentira, mentira não, brincadeira. O rádio não atrapalha quem trabalha, disse o Malhado, né? Grande Zé, um abraço, viu, meu irmão? Um beijo no coração para o senhor, que é um exemplo de homem, um exemplo de pai, um exemplo de filho, um exemplo de cidadão. Quantas qualidades, hein, rapaz? Ai, dona Morena traquejou bem esse rapaz aí. Valeu, meu irmão. Obrigado pelo carinho, viu? Transmita meu abraço aí à sua família. Um beijão pra dona Morena. John John. O John John, que não é o Johnny, né? Mas é o John John. É diferenciado também. Um abraço pra turma do restaurante Churrascaria Coelho. A comida mais saborosa de Mundo Novo. Ave Maria, saudades. É daquele bodezinho, aquela costelinha de bode diferenciada. Aquela dois pelos. Ave Maria. Agora, meu sonho mesmo é comer o coelho assado. Aí, esse daqui não, viu? Valeu, meu irmão. Que Deus te abençoe, viu? Deus no comando sempre. Vamos seguindo firmes e fortes. Mas é isso mesmo, né? Preservar a nossa família. Algumas pessoas têm um contexto de família muito diferente do que, na verdade, é um contexto de família, né? Eu tava discutindo com um colega outro dia. Nós estamos falando de casamento, família. Eu falei, me prove aí que casamento é projeto de Deus. Aí o cara ficou lá procurando, procurando. Eu falei, inclusive é bíblico, viu? É, aconselho, é melhor que não case. Mas é melhor casar do que abrasar, né? Que é aquela questão de morar junto. Ou seja, são vários contextos. Mas família sim é projeto de Deus. Ah, Johnny, aí como vai constituir família sem casamento? Ah, meu irmão, pera aí, né, pai? Mas a ideia central, a discussão foi sobre casamento, né? É bíblico, é melhor que não case. Mas é melhor casar do que abrasar. Ai, gente, vamos nessa, vamos com os nossos ensinamentos, né? Vamos pelo que é correto, tá?
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0: Diego Vitor Hugo, aqui no nosso Relax, com essa linda canção.
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0: O nome dessa música é Criança Pequena, viu, Zé? A gente tem aqui mais algumas canções que retratam aí o mesmo assunto. Assunto família, assunto filho, né? E que você aí, que é filho, possa honrar seu pai e sua mãe até... para que seja prolongado os teus dias de vida. É bíblico, tá bom?
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0: Filho que não honra pai e mãe, ó, abraça, já sabe, o cutelo chega cedo, viu? Vamos nessa, são 16h50, boa tarde pra você. Valeu, grande Zé!
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0: O chocolate mais doce do universo, o preto mais chique do mundo, tô por cá, tô contigo. Cheguei ao Lucas Luco, 11 vidas. Na sequência tem uma música que eu amo, Jorge Mateus, Ciclo.

0: Beleza, bacana, bom demais. São 16 horas e 58 minutos. Valeu, gente. Chegou meu horário, vou partir, tá? Muito obrigado pela audiência, pela companhia. Amanhã eu volto com a permissão de Deus, tá? No programa do meio-dia. E amanhã, programa do meio-dia, com a participação especial da prefeita Leandra Bilitado, a partir das 12h30 aqui na Imoré FM. Aguardo você, tá? Vale a tua participação. Vale a tua participação também. Você pode mandar mensagem pra gente, tá? Participar aí do nosso bate-papo. É, amanhã no programa do meio-dia aqui no 96, tá bom? Luciano Lopes e Johnny Alisson, bate-papo com a prefeita do município de Biritiba, a senhora Leandra Belitardo. Tchau, tchau. Um abraço. Obrigado aos nossos parceiros. Valeu, Cícero. 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E obrigado a você do outro lado pela companhia. Tchau, tchau. Fiquem todos com Deus.
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2: 5 e 2.
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2: 5 e 3.
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1: 5 e 6.

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3: 5 e 7.

0: Muito. 5 e 14.
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2: Muito bem, galera. 5 e 14, Aimoré FM, voando livre com sucesso. Lembrando para você que daqui a pouquinho pinta para você o seu programa Top Brega. Valeu, galera. Aquele abraço. Hoje, quarta-feira, né? Rapaz, o tempo tá voando. Dia 9, né? Eita, nós.
3: E acaba de...
2: Pretenders, I Stand By You. 5 e 14, boa tarde. 5 e 14, boa tarde. I Stand By You com The Pretenders.

To You, valeu, tá aí pra você o Rick Alcasek, a bela Emotion, Emotion. Olha, 5h22, a Luana na Conceição também ouvindo a gente, obrigado pelo carinho, acompanhei a galera daqui a pouquinho, tem pra você o seu programa Top Brega, hein? Ah, agora curti uma música linda, In The Shirt, 5h22.

0: Muito bem, tá aí pra você, Saudade Bonita, com a Mariah Carey. Alô, galera de Top da Montanha, alô, você de Miguel Comum, a galera de Baixa Grande, Vaso do Poço, Serrolândia, aquele abraço, obrigado pelo carinho da companhia. O pessoal também aqui na cidade, né? Mariah Carey, I Wanna Know What Love Eats. Eu quero saber o que é o amor, também preciso saber, né? 5h35.
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Muito bonito aí pra você, Mary Lyon e a Bella Beautiful. Tão lindo, né? 5h44, daqui a pouquinho, top brega, hein? Andrew Donald. Ao vivo, Rush Vinho. Boa tarde, hein? Ah, mandou um alô pro meu amigo Júnior Moraes. O homem tá ligado, rapaz. O homem do Mix Supermercado lá em Itapiramutá, né, Júnior? 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E lá tem pão quentinho. Até Gilmar disse que vai lá, disse que vai lá comprar, né? Pão, né, Gilmar? 5h44. Alô, galera do Cigano, alô, Jorginho, alô, Sinésia. O povo tá ouvindo, gente.

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1: Muito bem, tá aí pra você o Richard Marx e a bela Hazard. Dos anos 90, né, essa música, se não me engano. Mandar uma alusão aí ao Lussaro ouvindo a gente, Dona Nena também, Dona Lucia, né, seu Evaristo. É, rapaz, é, Alex, é todo mundo ligadinho. Aquele abraço, alô Márcia, galera de Porto Feliz, Tabela, o pessoal do Sumaré, alô galera do Largo do Cantinho, no Maçambão. E pra você, né, Ivo, lá em Baixa Grande, já tá ligadinho. Olha, daqui a pouquinho, então, pinta pra você o seu programa Top Brega.
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2: Oi, Virgem Santana.
3: Valeu, oi Lorena, boa noite Lorena, boa noite pra galera que tá na cidade, boa noite pra você que tá em toda a região. Alô, velho da Baixa Verde, já ligou o rádio, velho, tá com o radinho ligado, não desligue não. E o velho Matias do Barrigão, tá com o radinho ligado, velho Matias, Dona Ivonice, o povo do Mioco lá da Baixa Verde, Diego Pedro já tá ligado em São Paulo, rapaz, olha. Oi, Tibia, já chegou em casa, dona Cleusa, já ligou o radinho aí, Bia, já tá com o radinho ligado, já o Tom do Sítio Machista já tá ligado, Pedrinho Jovem, tá ligado, Pedrinho Jovem dormioco, Pedrinho Jovem só perde pra dormir, já o Tom, ave Maria, dorme o dia todo, acorda 8 da manhã e fica dormindo o dia todo no mercado cochilando. Ei, Pedrinho Jovem dormiu, rapaz, o sol lascou a boca nele, viu, Diego Pedro, Pedrinho Jovem que acordou todo queimado, rapaz, tá vendo, dona Cleusa, tá vendo, Bia, ah, eita, nós, olha... 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Não, Toninho Soares, cadê Jade lá? Ei, Teta, bora, Jade, lá.
2: Boa noite, Sou Jade.
3: Nós sabe que é você. E o meu programa é bom?
2: Seu programa mata mil. Mil. Oi.
3: É o que, Alice? Já ligou o radinho?
2: Oi, Gilsatana. O radinho tá ligado aqui, viu?
3: Desligue não, né, Paulinho das Piabas? Zica dormiu, rapaz. Rapaz, tá demais esse povo, viu? Alô, galera da Arlaje, o povo... Rapaz, o povo me convidou pra tanto lugar pra ir, é tanta cavalgada. Porra, agora não tem mais o que fazer, não é, Pedrinho Jovem? Só cavalgada. Todo canto tem cavalgada. Eu vou arrumar um jegue, vem. Ô, Pedrinho Jovem, olha, na hora que você passar na estrada, tiver um jegue por aí, solto na estrada, me avisa que eu vou buscar, viu? Que eu não sei o que esse povo quer criar jegue, crise, coisa. Se chegar na estrada, eu vou buscar. Pra andar montado com esse jegue pra cima e pra baixo. Não é não, Miss Fatoca? Agora com as cavalgadas eu vou de jegue. Vou comprar uma cela. Dona Duge lá do Tingui, mas né, disse que vai me prestar. Carinho disse que tem uma cela lá boa pra montar num jegue, né, galera? Desculpa, vou botar pra andar montado nesse jegue pra cima e pra baixo, pra as cavalgadas. É! 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Fala, Zé, que eu cansei, canta a toada, vá.
4: Ô Gilson Santana, vou lhe dizer, ô Gilson Santana, eu vou lhe falar. Tô aqui no município de Quixabeira, não nego meu natural. De noite você vai fazer o top bega, vai botar pra arrombar. Aê.
3: Isso, Zé, vou botar mesmo. E Dedé Mergulhão, pense, rapaz. Eu tava vendo uma história de Dedé, Dedé contando. Pegou um peixe aqui no... Viu, Diego Pedro? Aqui no açude aqui, aqui perto do machista. O Dedé mentiroso da peste, viu? Disse que a traíra deu 5 quilos, rapaz. Disse que foi 5 homens pra tirar. Disse que ele, Paquetá, caiu dentro da água. Tevado, disse que tudo mergulhando pra poder pegar essa traíra. E a traíra presa no anzol. Um anzol de piaba, tá de 5 quilos. Rapaz, tem nem vergonha na cara, a cara nem arde. Não é não, Jean, Dona Elis, seu Salvador, a galera de Baixa Grande. Alô, Dona Xandinha, alô, Daiane, Dona Vera. Ei, povo que inventa história, viu? E alô, Porto Feliz e Piritiba. 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

0: 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Tá certo. Cadê? Bora, Alexia.
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0: Muito bem, jogou duro. 6-6.

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1: Eita, Madão, show de 50 anos, né, meu filho? E alô, galera de Ceolândia, Novo Holândia, alô, Alfredo, lá em Novo Holândia, Julião, tem que ir lá, né, rapaz? Tô enrolando, mas eu vou, me aguarde, porque eu mandei dar uma pintada no carro, deixei ele novinho, né, não, Diego Pedro, pra poder pegar o beco por lugar, né, não, Pingo, Misso das Tocas, tá ligado, Luizão tá Bramontar, Paulinho das Piaba, Bia, tu já chegou em casa, Bia? Já ligou o rádio, dona Cris? Tá com o radinho ligado aí?
2: Bota pra falar.
1: Muito bem. Vamos botar pra torar com a manhã do brega. Vai, manhã do brega.
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1: 6 e 9.
3: Cedinho, já ouvindo...
1: Né, Pingo? Pingo

0: A primeira música tu é boa, e outro boi, outro boi retalho aí, ó. Bota pra toragem, seu Dona Rocha.
1: Ai, more.
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0: Eita, deixa eu mandar um alusão pra Lani e o esposo dela na rua da Caixa me ouvindo, né? Dona Cirlei dormindo lá na Jalva, né, Lani? Não perde meu programa. Obrigado pelo carinho da companhia, meu povo da Jalva. 6:20 sem impeditivo, hein? Pessoal também do céu azul, Maniçoba, queimadinha, né? Não, Bier? Eita, o povo tá ligado. Obrigado pelo carinho da companhia. Viu, meu povo? Ah, pai, e Zica Dormioco? Dormiu hoje até 7:00 da manhã. Ô, velho que dorme, viu? Zica, coitadinho, tá velhinho demais. Hein?
1: Boa noite de Santana. Essa da Santa Maria. Coloca aí a música do Piruriru Baby. Essa caixa, essa Manoeli. De Santana, vou ligar no Santa Josia pra me ver e quero usar você.
0: Tá bom, entendi quase nada, mas tá valendo. Entendi que é Little Baby, daqui a pouquinho eu toco Little Baby pra você, viu? Rapaz, tu já viu um negócio desse, essa meninada, eu tô pegado com esse menino, viu? Eu tô pegado com esse menino, manda uma alusão pra Gilson, tô ligado, Lani, Lani tá sempre ligadinha com a gente. E Perna Malandra, rapaz, galera do Ribeiro, mocinha do bar, todo mundo ligadinho, né, Perna Malandra? Cadê? Deixa eu mandar uma alusão lá pra galera do Morro do Chapéu, Cláudia, Fátima, todo mundo ligadinho, aquele abraço. Não é não, Perna Malandra? Olha, mandar uma alusão lá também, rapaz, que não perde meu programa, quem é, rapaz? Neguinho, é? Rapaz, é, rapaz. Roseli da Coelba tá ligada. Fã de Manhã do Brega, viu, Perna Malandra? Todo dia eu tenho que tocar Manhã do Brega por causa de Roseli. Roseli, se não tocar Manhã do Brega, ela não liga o rádio, viu, rapaz? Não é não, neguinho? Lá em Dias Coelho tá ouvindo a gente, fã aí do meu programa, hein? Cadê Joana, Sofia e Ayla? Boa noite, meu povo. Bora! Meu primo Valdir lá em Itapepu tá ligado. Obrigado pelo carinho da audiência, Valdir. Eita, nós! Música boa, a gente toca toda hora.
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0: Cristiano Neves jogou duro, né? Mas borboleta azul. Eita, nós, borboleta marrom, né? Rapaz, a Guilherme gravou um vídeo de Zica, rapaz, rodando um sol desse, coitado de Zica, rapaz, se vendendo licuri no dia de hoje, que com a carroça velha vendendo licuri, oferecendo licuri ao povo, ó. Oi, Zalva, lá de Itapuã, tu não quer comprar licuri, não? Hein? Zica do Mioca, aquele velhinho, Zalva, que dorme até mais tarde, Celita, quer comprar licuri, não? Zica tá vendendo. A Guilherme mandou o vídeo. Rapaz, um bocado de licuri velho vendendo pela base. Isso é catando aquele que a bosta, a vaca caga, né? Aquele licuri é bom, cagado da vaca, né? É, dá um gosto, um sabor. Zica tá vendendo. Agora, licuri caro da desgrama aqui, rapaz, R$10 o litro. Ô, Zica, rapaz, vai enricar. Quer mais nada com a Bosta do Brasil? Um sol. Já tava preto, coitado, vendendo. Não é doido. Aí também lasca, viu, velho? Boa noite, eu sou curtindo aí, Mano FM, em Piritiba, aí um beijo pro seu esposo Charles Brown, Cláudia, e seu esposo Charlie Brown, né, Guilherme? É, boa noite, Wilson, manda alô aí pra Nilton, famoso Tapioca da Lagoa, rapaz, ó, Reinaldo na Fazenda Lagoa da Onça, próximo a Ingazeira, manda também pra Sérgio em Tapirimontar. Mas rapaz, de arrombar, né? O Dedé mentiroso da desgrama, rapaz, Dedé aqui, Dedé mergulhão aqui, tu conhece, velho? Mora aqui perto de Paquetá, disse que essa guarda que tem aqui, disse que é um suspiro do mar, que é que não atraíra. Disse que pegou uma saída com 5 quilos, velho. Ué? Era um tubarão. Aí disse que Paquetá caiu na água, caiu tudo na água pra poder pegar. Tevardo, disse que juntou o machista todo pra pegar. Era uma baleia. Rapaz, o bicho é cara nem ali, viu? Olha, menti igual a ele, só Zica. Zica da viola, o fofoqueiro, alimente, viu? Rapaz, Zica? Ah, mente que você pensa assim, que você tá pensando. Pensa que é mentirosinho? É ele, é. Povo que ele mentiroso, não é não, louca? É, gosta de mentir. Zica? Ave Maria. Zica disse que uma onça pintada correu atrás dele, do Brogodó, velho. Disse que vinha de noite num jegue. Ó, vê se vocês acreditam numa desgraça, numa peste dessa. Diz que uma onça pintada e uma onça preta correndo atrás dele. Diz que quem salvou ele foi Geraldo. Por isso que ele tá querendo arrumar uma mulher pra Geraldo. Geraldo salvou a vida dele. Diz que as onças caíram em cima, ele correndo com jegue. Foi que Geraldo veio lá pra cá com a rosinha na mão e batendo nas onças com a rosa. Mas a rosa tem espinho, viu, velho? Aí disse que batia com a rosa. E, por causa do espinho, a onça miau, miau. Por causa da onça miau. Do outro, e ele batendo. Foi que salvou Zica. Aí Zica agora, em homenagem, né? Agradecimento, tá tentando arrumar uma mulher pra ele, que também é cafetão. Alô, meu brother, o velho buqueado tá ligado, rapaz. Guilherme, isso é Guilherme, me faz história, rapaz. Coitado de Zica, né? Um sol desse. Vendendo licuri, R$10 o litro de licuri, um licuri barato.
1: Boa noite, Gil Santana, que é Giovanni da Chapada, filho de Rosinha, Givaldo. Queria oferecer uma música de Cristiano Neves, qualquer uma de Cristiano Neves, para todos aí, o pessoal da Chapada aí, de Porto Feliz, minha sogra não tá para montar, meu sogro de Porto Feliz também, Douga, e para todos os ouvintes.
0: É, uma sogra boa e um sogro bom. Né, meu filho, merece. Eu já tive umas sogras, assim, de namoro, né? As sogras maravilhosas que moram no meu coração, a saudade dela. Mas tem umas pestes que. O cara tem que correr quilômetros. É, não? É. E quem mais? Sua irmã Cal, Xinguinha, Nina e Cleis. É, gente, padre dela, viu, rapaz? Tu é doido. Tem parente, viu, rapaz? Não é não? Bora, chega de conversa. Agora vamos de música. Homem, tenha dó. Vamos passar a noite toda aqui. Não toca mais uma música no programa. Eu não boto mais. Ninguém lá mais. Chega. Homem, tenha dó. Bora.
2: Bernardo de Santana. Coloca a sua da Santa Maria. Coloca aí a música do Piruriru Baby.
0: Olha.
2: Ele vai tocar essa Manoeli.
0: Oh.
2: De Santana. Quero Santa Josia pra me ver e quero usar você.
0: Pronto, eu vou aí, Mundo Novo, só pra lhe conhecer. Alô, Bugaiu, Dona Lúcio, o povo tá ligado.
3: Boa noite, Gil Santana. Aqui é Ricardo Paulistinha, do Salgado Grande. Manda um abraço pra Tevaldo Placida, pra Xane, pra Ponguinha e pra Neto e a família toda, por favor.
0: É, a família toda. Bora!
2: Olha, Nana, eu sou da fazenda. Coloca. Ai, doce de Maria. Coloca aí. Oi, tio Santana. Canta a música do Iru Iru bem?
0: Agora! Bom, Lorena, cantora. Jade lá.
2: Boa noite, tio Santana. Boa noite, vovó Vizinho. Sou Jade. Coloca a música do Piruliru Baby.
0: Bora.
2: Piruliru Baby. Ha.

0: tá nóis. Pois é, a Guilherme é mais esquisita. Ô, Rizal, você não tem licuri por aí, não? Aquele que a vaca sai cagando na bosta, a zica sai catando tudo, lava e vende. E você vê o licuri cagado pela vaca, dá mais gosto, né? Fica mais saboroso. R$10 o litro, barato, promoção, viu? Viu? Ó, a dona Creuza na Baixa Verde, mais Bia, disse que quer 3 litros, viu, zica? Me disse que quer 3 litros, viu? É pra você separar aí o licuri, que ela quer 3 litros. Dona Creuza lá, mais Bia. Isso que vai fazer um arroz com leite de licuri, viu? Não esqueça, não. É, depois você, ah, esqueci. Você é lerdo, quem quiser mais licuri, R$10, promoção, viu? Pedinho jovem não, pedinho jovem. Tá assim, puro. Pois é, rapaz. Raimundo do Acarajé disse que quer, dona Edna do Acarajé, que quer fazer acarajé agora com leite de licuri, viu, zica? Que é 5 litros, viu? É, desde que as bostas cagam, que a vaca caga, você sai catando lá, o dia todo catando licuri pra vender, rapaz. Um sol desse, só ele aguenta, viu? Olha! 6h40!
1: Alô, galera de Piritiba, quem fala aqui é Doge. Quero mandar um abraço para todos vocês. Também o nosso amigo Gilson Santana, do programa Top Brega, do Rádio Aimoré FM, Bahia.

0: dose de retardo, rapaz, olha a Risalva de Itapuã, que é 5 litros de licuri, viu, Zica? É daquele que a vaca sai cagando e você catando. Risalva disse que quer fazer cocada de licuri. É, rapaz, que Risalva, depois que chegou de São Paulo, não sabe, irmã. Ela chama licuri de coquinho. É coquinho, é justo licuri, é aquele coquinho, é? Que ela, agora é mentira paulista, é coquinho, ó. Rapaz, aí também já é demais. Zica tá na alegria, rapaz, que o povo tá encomendando aí. Meio mundo de licuri, 10 reais litro de licuri. Risalva disse que quer fazer uma fornada de cocada, viu, Zica? Que é 5 litros. Tio Lota também quer 5 litros. É, Cabeção disse que é 2 litros. Cabeção cocó da peste, viu? E Rosana também e seu Lodo disse que quer 5 litros, viu? Risalva não conhece mais licuri, chama de coquinho. Ei, que isso, coquinho, é? Risalva chegou de São Paulo, rapaz, não conheceu Itapuã. Desse sem vaso do poço. Que lugar é esse, ué? Obrigado, Celita, aí buscar. 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Norte de Belém, cadê Zica? Agradecendo o povo aí que está comprando licuri, as encomendas. Dona Magrida, a senhora vai querer mais é Baltazar licuri. O Vé Matheus Bargão diz que quer 10 litros, que lá não tem licuri não, viu? Dona Creuza, mais bia, que é 5 litros. É, Vico. Todo mundo aí cozinhar agora só com licuri, de Zica. Bora, Zica, fala.
1: Boa música aí, viu, Vicão? Essa abalou meu coração aí, sacana. Só não vou tomar um aqui porque eu não tô pertinho do Brogodó lá embaixo, sacana.
0: Tá vendo? E tá numa alegria, tá vendo, Aguilhemar? Aí a Guilherme que botou o vídeo ele vendendo licuri, coitadinho. Ó, Guilherme, grava um vídeo uma hora ele catando na bosta, a vaca cagando e ele catando os licuri. 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É o que, Guilherme? Fica botando mensagem e apagando. Botando mensagem e apagando. Ah, rapaz, procura o que fazer. Mas, rapaz, cada coisa que o cara acha, viu, rapaz? Carrega pra tu, Zé. Carrega pra ir pro Bogodó.
2: Doze, o Seresteiro.

Muito bem, alô Luan, tá ali com o radinho ligado, Luan, ligou o rádio, muito bem. E a Guilherme tá dizendo que o sogro dele também diz que quer licuri, porque não vai catar licuri, é teu sogro dela, é? Porque não vai, do chão, vai catar licuri, mas teu sogro, rapaz, então tome jeito. Tu já viu? Ah, tanto licuri aí, fica sai catando pra vender. É, Guilherme é preguiçoso, rapaz. Toma agora, rapaz, catar licuri e leva pro sogro, fazer a média. Não é não, Zica? O Zica, perna malandra, disse também que quer, viu? É. Já o tom do sítio machista, o povo tudo quer licuri aí. É, isso é promoção, viu? É promoção, viu? Valdir lá do Tebepu quer também. Galera, fui. Volta amanhã de manhã, se das 5 da manhã eu tô por aqui, viu? Tchau. Ah, vou tomar agora um copo.

0: notícias do governo federal que movimentaram o país no dia de hoje.
1: Olá, boa noite.
2: Boa noite para você que nos acompanha em todo o país.
1: Quarta-feira, 9 de setembro de 2026.
2: Vamos aos destaques do dia.
1: Preço dos combustíveis.
2: Decretos alteram tributos sobre gasolina e etanol.
1: Medidas tentam diminuir impactos dos conflitos no Oriente Médio. Gabriela Noronha.
3: As novas alíquotas começarão a valer a partir desta quinta-feira e serão temporárias.
2: Saúde e mudanças climáticas.
1: Força Nacional do SUS reforça a estrutura para acelerar o socorro em emergências e desastres naturais. Luana Karen.
4: Cada base da Força Nacional do SUS vai reduzir o tempo de resposta a emergências sanitárias.
2: Setembro Roxo.
1: Diagnóstico precoce da fibrose cística ajuda a garantir qualidade de vida aos pacientes.
2: Rede Pública mantém centros de referência para a identificação da doença. Graziele Bezerra.
5: O SUS oferece uma gama de medicações para tratar a fibrose cística. E no Setembro Roxo, o objetivo é tornar a enfermidade mais conhecida e ampliar os diagnósticos.
1: Hoje, na apresentação da Voz do Brasil, eu, Mariana Jungmann e Luciano Seixas.
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1: Assinadas hoje duas medidas para conter a alta dos preços dos combustíveis no país diante da alta no mercado internacional.
2: As novas alíquotas temporárias passarão a valer a partir desta quinta-feira.
3: Nesta quarta-feira, foi assinado um decreto que reduz em 63 centavos por litro a cobrança de PIS/PASEP e COFINS sobre a gasolina. Com a redução, os tributos ficarão em 16 centavos por litro. O texto também zerou as contribuições federais sobre o etanol hidratado, o que representa uma redução tributária de 19 centavos por litro. As novas alíquotas começarão a valer a partir desta quinta-feira, 10 de setembro. E serão temporárias, de acordo com o ministro da Fazenda, Dario Durigan.
6: Nós precisamos fazer um acompanhamento mais pormenorizado, por isso o prazo de um mês, para que a gente que está acompanhando isso diariamente, a equipe econômica, assim que essa situação melhorar, amenizar, a gente volte a rever. Lembrando que o nosso objetivo aqui é que a gente estabilize os preços e assim que tivermos condições, a gente também vai estar prontos para fazer as revisões necessárias.
3: Para o diesel rodoviário, foi assinada uma medida provisória que autoriza a concessão de subsídio a produtores e importadores. O valor da subvenção será definido pelo Ministério da Fazenda e poderá ser alterado conforme as condições do mercado. O objetivo das medidas é amenizar os impactos dos conflitos internacionais sobre o mercado doméstico de combustíveis, como disse o ministro do Planejamento e Orçamento, Bruno Moretti.
7: Nós estamos num período particularmente relevante de safra e o aumento dos preços internacionais tem uma repercussão sobre as operações de importação de diesel, então também essa é a razão pela qual a gente está colocando essa subvenção nesse momento, não tem só a ver com preço, mas também para garantir uma oferta estável de diesel. Os prejuízos ao país seriam muito maiores de abastecimento se nós não aplicássemos essa nova medida.
3: Inicialmente, o valor da subvenção para o óleo diesel será de R$ 1,00 por litro e deverá ser descontado do preço de venda com registro na nota fiscal. Reportagem Gabriela Noronha.
1: A iniciativa do Ministério da Saúde busca descentralizar as ações sanitárias em situações de crise.
2: Para isso, já estão em operação bases da Força Nacional do SUS, que atendem as regiões Sul e Nordeste.
1: Hoje, a unidade do Sudeste começou a operar e passa a monitorar situações como enchentes, inundações e deslizamentos.
2: A preocupação do governo federal é com os possíveis impactos do El Niño.
4: Localizada no Rio de Janeiro, a Base Regional Sudeste da Força Nacional do SUS vai atuar na resposta a emergências em saúde pública, reforçando o apoio a estados e municípios, tanto na preparação quanto no atendimento a situações de crise. De acordo com o ministro da Saúde, Alexandre Padilha, a unidade vai reduzir o tempo de resposta a emergências sanitárias, diante de grandes eventos e desastres climáticos.
8: Aqui no Rio de Janeiro, em até 12 horas a gente consegue chegar em qualquer localidade da região sudeste do país.
4: A base do Rio é a terceira do país a entrar em funcionamento. Porto Alegre, no Rio Grande do Sul, e Salvador, na Bahia, já estão em atividades. Outras 6 bases estão previstas até o fim deste ano para atender as demais regiões do país. O ministro Alexandre Padilha destacou possíveis problemas de

0: saúde que podem surgir com as mudanças climáticas e o El Niño.
1: Dependendo da região do país, terá um impacto diferente. Por exemplo, deve aumentar as secas na Amazônia. Para isso, tem uma preparação da saúde para enfrentar essa situação de secas. Deve aumentar as secas no semiárido Nordeste. Deve aumentar queimadas no Centro-Oeste. Idosos que têm problema pulmonar, idosos que têm diabetes, têm hipertensão. O aumento da temperatura média descompensa esse idoso, descompensa o uso da sua medicação. E também estudos da Fiocruz apontam que o aumento da temperatura média faz nascer mais bebês prematuros. Com isso, você tem maior risco de doenças entre os bebês.
0: Cada base da Força Nacional do SUS dispõe de veículos, posto médico avançado, comunicação via satélite, drones e equipamentos de apoio a equipes mobilizadas em áreas afetadas, inclusive locais remotos ou de difícil acesso. Também nesta quarta-feira, no Rio de Janeiro, foi lançada a plataforma digital Sou Força, destinada à mobilização de profissionais voluntários para atuação em desastres e emergências de saúde. Reportagem Luana Karen.
2: Uma doença rara que afeta principalmente os pulmões e o sistema digestivo.
3: Todos os anos são diagnosticados cerca de 300 novos casos da fibrose cística em todo o país.
2: O Setembro Roxo é o mês de conscientização sobre a doença, que tem diagnóstico e tratamento gratuitos pelo SUS.
4: Identificada pelo teste do pezinho, a fibrose cística afeta 1 a cada 7 mil nascidos vivos no Brasil. Ainda sem cura, a doença é resultado de uma disfunção nas células de membranas internas do corpo, o que faz com que toda a secreção do organismo seja mais espessa que o normal. A pneumologista pediátrica do Instituto Fernandes Figueira, da Fiocruz, Tânia Vrobel, detalha os sintomas.
5: No aparelho respiratório, no aparelho digestivo, no aparelho reprodutor, as secreções muito espessas vão levar aos sintomas que muitas vezes acontecem. São crianças que fazem pneumonia, que muitas vezes aparecem com bronquite, quadros digestivos.
4: A servidora pública Jeane Braga percebeu alguns desses sintomas no filho Pedro André, quando ele ainda era um bebê. O diagnóstico só veio meses após o nascimento.
6: Ele é portador de fibrose cística e teve diagnóstico tardio, infelizmente, aos 5 meses, depois de recorrentes internações na rede privada.
4: Hoje, Pedro tem 12 anos. No Rio de Janeiro, onde vivem, ele faz todo o tratamento pelo Sistema Único de Saúde no Instituto Fernandes Figueira. Com a rotina de treinos, fisioterapia, dieta e medicação, ele conta que leva uma vida normal.
7: Eu faço natação, tomo remédio para neutralizar e deu muito certo, pois hoje eu sou uma pessoa normal, onde a fibrose cística quase não me atinge.
4: O SUS oferece uma gama de medicações para tratar a fibrose cística, como enzimas, antibióticos e inalatórios, além de moduladores da proteína que causa a disfunção nas células. E no Setembro Roxo, campanha que faz alusão à doença, o objetivo é tornar a enfermidade mais conhecida e ampliar os diagnósticos. O diretor de políticas públicas da ONG Unidos pela Vida, Cristiano Silveira, comenta a importância do tratamento, especialmente dos moduladores de proteína que passaram a ser oferecidos recentemente no SUS.
8: Com esses medicamentos, a gente viu uma redução drástica no número de transplantes pulmonares, né, por conta, né, de não precisar mais, né. A gente sabe que é um medicamento, não é barato, mas existe também uma economia de se tratar essas pessoas. Quando a gente tem um tratamento assim como esse, que muda mesmo o prognóstico da doença.
4: O teste do suor, que comprova o diagnóstico, também é feito pelo SUS. Hoje, mais de 6.400 pacientes são acompanhados em centros de referência públicos espalhados pelo país. Reportagem Graziele Bezerra.
3: A Advocacia Geral da União solicitou a retirada de vídeos com falsos médicos criados por inteligência artificial.
2: Os conteúdos simulam profissionais de saúde que divulgam informações falsas e tratamentos sem comprovação científica.
3: Ao todo, foram identificados mais de 90 perfis entre janeiro e julho deste ano.
2: A solicitação foi encaminhada para a Polícia Federal e para o Conselho Federal de Medicina.
9: A Advocacia Geral da União, AGU, notificou o YouTube para remover ou alertar usuários sobre vídeos que usam inteligência artificial para simular médicos e outros profissionais de saúde. A medida foi tomada após a identificação de 97 perfis com esse tipo de conteúdo entre 1º de janeiro e 10 de julho de 2026. Os vídeos apresentam personagens com aparência humana, qualificações profissionais fictícias e linguagem alarmista. Alguns também oferecem produtos, livros digitais e serviços pagos. Entre os riscos estão a automedicação, o uso de terapias sem eficácia comprovada e a interrupção de tratamentos. A notificação determina ainda que o YouTube avalie outros canais e vídeos identificados e adote medidas para prevenir a disseminação desse material. As informações foram encaminhadas à Polícia Federal e ao Conselho Federal de Medicina. A orientação do Ministério da Saúde é buscar informações sobre saúde em fontes confiáveis e denunciar conteúdos que possam colocar pessoas em risco. Dilson Santa Fé, para a Voz do Brasil.
3: A Agência Nacional de Vigilância Sanitária, Anvisa, aprovou o registro de um medicamento usado para a prevenção da enxaqueca.
2: Estudos mostraram que o medicamento Aqipta reduz o número de episódios da doença, tanto na forma esporádica quanto na forma crônica.
3: A enxaqueca pode provocar crises recorrentes de dor de cabeça, náuseas, vômitos e sensibilidade à luz e ao som.
2: O novo medicamento é uma opção de tratamento oral para prevenção em adultos que têm pelo menos 4 episódios da doença por mês.
3: Pacientes da rede pública de saúde serão encaminhados para realizar mais de 600 mil procedimentos na rede privada.
2: O objetivo é diminuir a fila de espera do SUS para quem precisa de médicos especialistas.
4: Mais de 600 mil procedimentos gratuitos para pacientes do SUS estão previstos em contratos com 259 hospitais privados e filantrópicos de 21 estados. Do total, 458 mil procedimentos serão realizados por meio da estratégia Ofertas de Cuidados Integrados, que reúnem consultas, exames e diagnósticos de uma mesma especialidade em um único atendimento. As outras 142 mil intervenções são cirurgias de diferentes níveis de complexidade. A maior parte desses serviços serão na área de oftalmologia, com previsão de 170 mil por ano. Na sequência estão cardiologia com 133 mil, ortopedia com 113 mil e oncologia com 72 mil procedimentos. Outra modalidade incluída é a terapia renal substitutiva, destinada a pacientes que precisam de hemodiálise, que deve atender cerca de 40 mil pacientes por mês. Raquel Mariano, para a Voz do Brasil.
3: Um novo procedimento administrativo regulamentado pelo Ministério da Justiça e Segurança Pública vai tornar mais fácil a transferência de dinheiro das bets ilegais para o Fundo Nacional de Segurança Pública.
2: As casas de apostas online seguem uma rígida regulamentação e podem ter seus recursos bloqueados e perdidos para o poder público quando atuam na ilegalidade.
3: Agora, com uma nova portaria editada pelo Ministério, os procedimentos para que a Justiça conceda a transferência desses recursos serão acelerados.
2: Mais cedo, nós conversamos com a diretora do Fundo Nacional de Segurança Pública, Camila Pintarelli, sobre como esse dinheiro poderá ser aplicado e os ganhos da medida. Acompanhe.
10: Diretora Camila Pintarelli, bem-vinda à Voz do Brasil.
2: Prazer ter a senhora conosco aqui.
11: Prazer é todo meu. Muito obrigada por nos receber aqui hoje.
2: Vamos começar falando, então, sobre essa portaria nova que foi editada. Ela deve facilitar, né, que os recursos apreendidos das bets ilegais sejam destinados ao Fundo Nacional de Segurança Pública. Como é que isso deve acontecer? O que ela muda?
11: Eu acho que, antes de mais nada, é preciso explicar que o Fundo Nacional de Segurança Pública é hoje o principal instrumento de financiamento da segurança pública no Brasil. É um fundo federal, robusto, bilionário, que faz transferências fundo a fundo aos estados e Distrito Federal todos os anos para a infraestrutura de segurança pública. A principal fonte de recursos do Fundo Nacional de Segurança Pública hoje são as loterias federais, as loterias de prognóstico. Então, quando a população faz aquela fezinha na Mega Sena, na Mega da Virada, ela está contribuindo de alguma forma com os recursos que vão para o Fundo Nacional de Segurança Pública. Agora, desde a edição do Decreto 13.303, 1283 deste ano e a edição da portaria do Ministério da Justiça 1287, nós vamos passar a contar com mais uma fonte de recurso, que é justamente o recurso da BET ilegal, aquela BET que não está cadastrada no Ministério da Fazenda, cujos recursos foram bloqueados pelo Ministério da Fazenda, pela Secretaria de Prêmios e Apostas, e vão passar, depois de um processo administrativo, a compor o Fundo Nacional de Segurança Pública. Ou seja, eles vão reverter da ilegalidade para prover infraestrutura para a segurança pública do país.
3: Qual o valor que vocês estimam que pode ser incorporado ao fundo com esses procedimentos e em que políticas e ações esse dinheiro poderá ser empregado?
11: Ainda não temos as cifras exatas por conta de sigilo fiscal e sigilo bancário, mas nós estimamos que são valores na casa dos bilhões de reais que podem muito em breve passar a incorporar aí o orçamento do Fundo Nacional de Segurança Pública. E em termos de política de segurança pública, eles podem ser aplicados a inúmeras finalidades, desde enfrentamento à violência contra a mulher, valorização do profissional de segurança pública e principalmente tecnologia, infraestrutura de segurança pública, equipagem, aquisição de viaturas, aquisição de colete, enfim, tudo para valorizar a infraestrutura de segurança do país.
2: Agora, falando um pouco aí da burocracia, para que esse dinheiro chegue efetivamente, né, nas viaturas, nos equipamentos, os procedimentos administrativos que são estabelecidos pela portaria, eles não eliminam a necessidade de uma decisão judicial, né?
11: De forma alguma.
2: É, mas eles reduzem essa burocracia? Como é que eles aumentam a chance dessa vitória judicial?
11: Eles reduzem na medida em que eles facilitam a liquidez da sentença que vai ser dada. Como que vai funcionar, Mariana? A Secretaria de Prêmios e Apostas consolida o valor que foi apreendido, manda para o Ministério da Justiça, o Fundo Nacional de Segurança Pública, por meio de uma comissão processante, avaliza esses valores, ou seja, dá o ok de que tais valores estão de fato corretos e envia isso para a Advocacia Geral da União. A Advocacia Geral da União, em posse desse instrumento, desse arcabouço probatório, simplesmente pede o perdimento desses valores ao Judiciário. Então, a função do judiciário deixa de ser probatória, deixa de ser instrutória e passa a ser convalidatória daquele título administrativo que já existe. Aqueles valores já estão sedimentados, basta a declaração para que eles passem a integrar o Fundo Nacional de Segurança Pública.
2: Ou seja, já chega na justiça com meio caminho andado.
11: Quase 70% já.
3: Diretora, sem seguir a regulamentação para o jogo de apostas online, as bets ilegais ficam mais acessíveis a atividades criminosas, né? A destinação desses recursos para o Fundo Nacional de Segurança Pública é uma forma de ajudar a combater esse mesmo crime e outros também que se ligam?
11: Exatamente. Como eu disse no comecinho aqui da nossa entrevista, é a ilegalidade se transformando em infraestrutura de segurança pública. Esse recurso, prioritariamente, vai ser destinado aos estados e Distrito Federal, na modalidade de transferência fundo a fundo, que é uma espécie de PIX que a gente faz para os estados e Distrito Federal investirem em segurança pública. E uma das formas que eles podem investir justamente em tecnologia para combater a ilicitude de crimes virtuais, ou seja, a cibersegurança ganhando mais investimentos a partir da apreensão e da transformação desses valores para o Fundo Nacional de Segurança Pública.
2: Agora, a aplicação dos recursos, ela tem também um acompanhamento criterioso,
11: tem,
2: né? Que é feito
11: muito
2: pela Secretaria Nacional de Segurança Pública e existe, inclusive, uma diretoria lá específica.
11: Que é justamente o Fundo Nacional de Segurança Pública, que faz esse acompanhamento desde o momento em que o Estado ele propõe a utilização do recurso do fundo até o fim da prestação de contas. Nós somos acompanhados e auditados, Mariana, diariamente pelo Tribunal de Contas da União, Controladoria Geral da União e todos os ministérios públicos estaduais, porque todo esse recurso vai para os estados. Então, a gente tem realmente um acompanhamento extremamente criterioso, extremamente rígido e rigoroso da aplicação desses recursos. Eu costumo brincar que nós monitoramos mais de 1000 contas bancárias diariamente. Cada centavo que sai desse recurso é cientificado à nossa equipe.
3: Muito bem, nós conversamos com Camila Pintarelli, diretora do Fundo Nacional de Segurança Pública. Muito obrigado por essa entrevista aqui na Voz do Brasil.
11: Eu que agradeço a oportunidade. Contem conosco.
2: instituições interessadas em participar do edital Restaura Rio Doce terão mais um mês para fazer a inscrição.
3: O prazo para apresentação de propostas foi prorrogado até o dia 30 de setembro.
12: Fruto de uma parceria entre o BNDES, Banco Nacional de Desenvolvimento Econômico e Social, e o Ministério do Meio Ambiente e Mudança do Clima, o edital vai selecionar instituições para executar e coordenar projetos de restauração ecológica e produtiva em 12.500 hectares na região da Bacia do Rio Doce. O objetivo é reparar e compensar os danos causados pelo rompimento da barragem de Fundão, ocorrido em 2015, em Mariana, no interior mineiro. As propostas a serem submetidas devem prever ações envolvendo restauração ecológica por meio da recomposição da vegetação nativa e restauração produtiva, através de sistemas sustentáveis que conciliem geração de renda e conservação ambiental. De acordo com o gerente institucional do Fundo Rio Doce no BNDES, Guilherme Tinoco, será realizada no dia 10 de setembro uma oficina online para o esclarecimento de dúvidas sobre o edital.
13: O encontro ele terá como objetivo orientar as entidades interessadas sobre os critérios, requisitos e procedimentos previstos para a apresentação dos projetos. Para participar, é preciso se inscrever na nossa página do edital na internet.
12: Mais informações sobre o edital Restaura Rio Doce e a oficina online estão disponíveis no site bndes.gov.br/restaurarioDoce. Reportagem André de Barros Lima.
2: Acesso à pós-graduação abre novos caminhos para a qualificação profissional.
3: E estudantes e pesquisadores indígenas têm a oportunidade de ingressar em cursos de mestrado e doutorado em todo o país.
2: Ao todo, são ofertadas 325 bolsas pelo Programa de Desenvolvimento Acadêmico Indígena.
3: O edital é uma iniciativa da Coordenação de Aperfeiçoamento de Pessoal de Nível Superior, a CAPES.
14: Estudantes indígenas que querem fazer mestrado ou doutorado já podem consultar os programas de pós-graduação participantes do Programa de Desenvolvimento Acadêmico Indígena, o PEDAI. A lista está disponível no portal da CAPES e informa a instituição, o curso, a cidade, o estado, o contato e o número de bolsas. São 325 bolsas, sendo 214 para mestrado e 111 para doutorado, distribuídas pelas 5 regiões do país. O estudante pode consultar a relação completa dos programas no portal da CAPES, no gov.br/CAPES, e verificar as oportunidades de interesse. Reportagem Pablo Mudim.
2: Participantes da Prova Nacional Docente 2026 já podem consultar os locais de prova.
3: As informações estão disponíveis no cartão de confirmação da inscrição.
2: O participante pode conferir também informações referentes à sua inscrição e à aplicação da prova, como data e horário.
3: As informações podem ser acessadas em pnd.inep.gov.br.
2: Escolas públicas e privadas de todo o país têm até o dia 11 de setembro para conferir os dados declarados na primeira etapa do Censo Escolar 2026.
3: As informações estão disponíveis para consulta no sistema EducaCenso e identificar possíveis erros.
2: A novidade desse ano é que os gestores podem checar os dados declarados antes da fase oficial de retificação, que deve começar na segunda quinzena de setembro.
3: Após a retificação, os gestores terão 30 dias para corrigir qualquer inconsistência.
2: O endereço para consulta é educacenso.inep.gov.br. Vou repetir, é educacenso.inep.gov.br.
3: E essas foram as notícias do Governo Federal.
2: Uma realização da Secretaria de Comunicação Social da Presidência da República.
3: Com produção da empresa Brasil de Comunicação.
2: Fique agora com o Minuto do TCU. Em seguida, as notícias do Poder Judiciário e do Congresso Nacional. Boa noite.
3: Boa noite para você. Até amanhã.
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18: Presidente do STF toma decisões em 3 diferentes procedimentos.
19: STJ garante justiça gratuita para pessoa com câncer que tem reserva financeira.
18: Forças federais vão atuar em 8 estados nas eleições deste ano.
19: Boa noite, eu sou Arthur Filho.
18: E eu sou Walter Lima.
19: Nesta quarta-feira, o presidente do Supremo Tribunal Federal, ministro Edson Fachin, passou para a presidência da corte o inquérito que apura a divulgação de notícias falsas e ataques contra integrantes do STF. Até então, o relator do inquérito era o ministro Alexandre de Moraes.
18: O ministro Fachin também suspendeu as decisões dos ministros André Mendonça e Flávio Dino sobre o afastamento e a reintegração de Andrei Rodrigues ao cargo de diretor-geral da Polícia Federal e Leandro Almada do cargo de diretor de inteligência da PF.
19: Andrei Rodrigues e Leandro Almada deverão prestar informações no prazo de 48 horas. Depois disso, o presidente do STF decidirá sobre a permanência ou não deles no cargo da Polícia Federal.
18: O presidente da Suprema Corte também convocou uma sessão plenária presencial extraordinária para a próxima terça-feira, 15 de setembro, às 10 horas da manhã.
19: Superior Tribunal de Justiça mantém justiça gratuita à pessoa em tratamento com câncer que recebe salário mínimo e conta com reserva financeira.
18: Ela recebe um salário mínimo por mês e tinha reservas financeiras, mas para o STJ essa condição por si só não impede o acesso ao benefício. Jaffer Araújo.
20: O pedido de gratuidade foi negado pelo Tribunal de Justiça de Minas Gerais ao considerar a existência de saldos de poupança e aplicações financeiras em nome da parte. No STJ, no entanto, o relator ministro Moura Ribeiro entendeu que exigir que a pessoa em tratamento oncológico use suas reservas financeiras para pagamento de custas processuais poderia comprometer recursos necessários à subsistência e ao próprio tratamento, que envolve despesas elevadas e imprevisíveis.
19: O Tribunal Superior do Trabalho completa 80 anos em 2026. O TST foi criado em 9 de setembro de 1946 e instalado oficialmente no dia 23 do mesmo mês.
18: Para marcar a data, o Tribunal preparou ações comemorativas e uma identidade visual especial. Samanta Flor.
21: Nesses 80 anos, mudaram as profissões, as formas de contratação e até a maneira de trabalhar. E o TST foi acompanhando essas transformações com o papel de uniformizar as decisões da Justiça do Trabalho e dar mais segurança às relações de trabalho. Para marcar essa trajetória, o Tribunal ganhou uma logomarca especial, inspirada em um labirinto circular e nos azulejos de Atos Bucão, presentes na sede do TST. A proposta é representar os diferentes caminhos para a solução dos conflitos trabalhistas.
19: Forças federais atuarão no apoio das eleições de 2026 de 8 estados.
18: Os pedidos foram encaminhados pelos tribunais regionais eleitorais ao TSE. Guilherme Firmino.
22: Na sessão plenária desta terça-feira, 8 de setembro, o plenário aprovou por unanimidade os pedidos de envio de tropas federais para o Maranhão e para a 37ª Zona Eleitoral do Piauí. A ação envolve a atuação do Exército, Marinha e Aeronáutica. O total de 8 estados terão o apoio da Força Federal no primeiro turno das eleições de 2026. A medida tem o objetivo de assegurar a normalidade e a segurança da votação e apuração em localidades indicadas. Após a aprovação do TSE, os pedidos são encaminhados ao Ministério da Defesa, responsável pelo planejamento e execução das ações pelas Forças Armadas. Novas solicitações ainda poderão ser apresentadas pelos TRS, caso sejam identificadas situações que necessitem de apoio.
19: Quase 500 trabalhadores vítimas de trabalho análogo ao escravo são resgatados durante o mês de agosto.
18: O Ministério Público Federal integra a força-tarefa que reuniu 5 instituições e realizou ações de fiscalização em 27 unidades da Federação. Vanessa Pereira.
0: Ao todo, foram resgatadas 479 pessoas que viviam em situação análoga à escravidão. Dentre elas, mulheres, crianças e adolescentes, imigrantes. Os empregadores flagrados submetendo os funcionários a essas condições foram notificados a interromper as atividades, cancelar os contratos informais, formalizar os trabalhadores retroativamente e pagar os valores trabalhistas e rescisórios às vítimas. Valor que ultrapassa R$1.400.000.
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19: A você, uma boa noite.
18: E até amanhã.
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1: Eu sou Paula Groba.
5: E eu sou Humberto Pinheiro.
1: E estes são os destaques de hoje do Jornal do Senado, que começa agora.
5: Senado analisa piso nacional para profissionais de apoio da educação básica.
1: PEC da Segurança Pública poderá direcionar recursos para as Forças Armadas.
5: Eleições 2026. Jovens, analfabetos e idosos têm regras diferentes para votar.
1: Boa noite.
5: Boa noite.
1: Quem trabalha na secretaria, na biblioteca ou em outras áreas de apoio das escolas públicas poderá ter um piso salarial nacional.
5: Uma proposta sob análise do Senado prevê um valor mínimo para a remuneração desses profissionais e será votada pela Comissão de Educação. Repórter Rodrigo Rezende.
23: A Comissão de Educação do Senado vai analisar o projeto que cria um piso salarial nacional para profissionais da educação básica pública que trabalham em funções de apoio administrativo, técnico ou operacional. A ideia é que este piso seja de 75% do valor do piso do magistério. O atual valor do piso dos professores é de R$ 5.130,00, o que daria ao piso dos demais profissionais o valor de R$ 3.847,00 para uma jornada de 40 horas. O senador Flávio Arnes, do PSB do Paraná, ressaltou que uma boa escola só funciona com a valorização de todos os profissionais que atuam naquele espaço.
24: E um estabelecimento educacional, uma escola, só funciona com qualidade, adequadamente, com a participação de todos os profissionais. Mas uma secretaria bem montada, a biblioteca, toda a infraestrutura da escola, se estiver em harmonia com os objetivos da educação, isso é um avanço extraordinário. Eu acho que nós temos que fazer isso, esse debate aqui no Senado Federal. Já está aí há bastante tempo.
23: Camilo Santana, do PT do Ceará, presidente da comissão, anunciou que o relator do projeto será o senador Marcelo Castro, do MDB do Piauí. Após a análise do colegiado, a proposta ainda será votada pela Comissão de Assuntos Econômicos.
1: E investimentos em pesquisa e inovação podem chegar a mais áreas da região amazônica, segundo um projeto aprovado pela Comissão de Ciência e Tecnologia.
5: A proposta determina que parte desses recursos sejam destinados para além da região metropolitana de Manaus. Repórter Patrícia Oliveira.
25: Poderão ser destinados também a outras áreas da Amazônia parte dos recursos que as empresas já são obrigadas a investir como contrapartida aos incentivos da Zona Franca de Manaus e da Lei de Informática. É o que estabelece um projeto do senador Davi Alcolumbre, do União do Amapá, aprovado na Comissão de Ciência e Tecnologia. Hoje, empresas beneficiadas por esse esses incentivos precisam aplicar pelo menos 5% do faturamento obtido no mercado interno com produtos de tecnologia em pesquisa e desenvolvimento. A ideia é mudar a distribuição de parte desses recursos, como explicou o relator senador Flávio Arnes, do PSB do Paraná.
24: Restabelecer em lei aquele piso de interiorização dos investimentos em pesquisa e inovação, assegurando recursos para os demais estados da região amazônica, estendendo-o para os convênios firmados no âmbito da lei de informática.
25: Pelo texto, pelo menos 15% de parcelas específicas desses investimentos deverão ser destinados a instituições públicas de ensino e pesquisa que estejam fora da região metropolitana de Manaus, nos estados do Acre, Amapá, Rondônia, Roraima e Amazonas. A proposta seguiu para análise da Comissão de Assuntos Sociais.
1: A segurança pública esteve entre as principais prioridades do Senado durante a semana de esforço concentrado. Entre as propostas analisadas está a PEC da Segurança, que prevê mais recursos para o setor, amplia a integração entre os órgãos de segurança e torna mais rigoroso o regime penal para líderes de facções criminosas, organizações paramilitares e milícias. A proposta de emenda à Constituição segue em análise na Comissão de Constituição e Justiça.
5: Para o senador Fernando Dueire, do PSD de Pernambuco, o poder público tem a responsabilidade de combater a violência, mas também de criar condições para a ressocialização de quem tem possibilidade de ser reintegrado à sociedade. O senador defendeu uma legislação mais rigorosa e afirmou que a segurança pública é um desafio que precisa ser enfrentado pelo Estado brasileiro.
4: Não é possível que a violência que hoje nós convivemos em todas as grandes cidades ou médias brasileiras continue. É preciso que nós tenhamos uma legislação dura para que isso seja de alguma forma contido.
1: E a Constituição poderá passar a prever um sistema único de segurança pública com recursos destinados ao combate à criminalidade e à melhoria da estrutura do setor.
5: O texto base da proposta já foi aprovado pela Comissão de Constituição e Justiça. Os recursos virão dos Fundos Nacionais de Segurança Pública e Penitenciário Nacional e do Fundo Social do Pré-Sal. Os senadores ainda podem incluir as Forças Armadas entre os beneficiários. Repórter Bruno Lourenço.
6: A proposta de emenda à Constituição aprovada pelos senadores institucionaliza o Sistema Único de Segurança Pública, que terá receitas do Fundo Nacional de Segurança Pública e do Fundo Penitenciário Nacional e até de eventual superávit no Fundo Social do Pré-Sal. Emenda do senador Carlos Portinho, do PL do Rio de Janeiro, quer incluir as Forças Armadas entre as beneficiárias dos recursos. Portinho diz que é justo direcionar essas verbas quando militares atuam em atividades de proteção e defesa civil contra delitos nas fronteiras e na garantia da lei e da ordem.
7: A ausência de previsão expressa quanto à destinação de recursos do Fundo Nacional de Segurança Pública para essas operações gera insegurança jurídica e limita a capacidade de resposta do Estado frente às ameaças do alcance nacional. Aqui falamos de soberania.
6: Portinho destacou que sua proposta é voltada exclusivamente para o custeio de ações desempenhadas em contextos específicos, como operações nos morros de seu estado. O relator da PEC da Segurança, senador Rogério Carvalho, do PT de Sergipe, no entanto, recomenda a rejeição da emenda.
8: As Forças Armadas têm o seu próprio regramento de financiamento, que é um outro debate que precisa ser feito num outro lugar. E se ele for convocado, deverá ter reforço orçamentário naquilo que é o lugar do financiamento da segurança pública.
6: A Comissão de Constituição e Justiça deve concluir a votação da PEC da Segurança na próxima reunião.
9: Eleições 2026.
1: Você já se perguntou por que nunca viu propaganda eleitoral de algum determinado partido na televisão?
5: Pode ser que ele não tenha cumprido as exigências da legislação para ter direito ao horário gratuito. A repórter Lana Dias explica.
10: Para ter acesso ao horário eleitoral, o partido ou a federação precisa ter cumprido na eleição de 2022 pelo menos um desses critérios. Eleição de no mínimo 11 deputados federais distribuídos em pelo menos 9 unidades da federação ou receba ao menos 2% dos votos válidos nas eleições para a Câmara dos Deputados, distribuídos de novo em 9 unidades da federação, com um mínimo de 1% dos votos em cada uma delas. O consultor legislativo do Senado, Arlindo Fernandes, explicou que a aplicação da regra dos votos para a Câmara está sendo de forma gradual, desde 2018.
2: Quando começou a ser aplicada essa cláusula de desempenho, era, na primeira eleição era 1,5%, depois na segunda eleição 2%. Na eleição deste ano, de 26, será exigido 2,5%. E a partir de 2030 vai ficar a cláusula permanente, que é 3% do eleitorado.
10: Vale lembrar que o fundo partidário e o fundo eleitoral são coisas diferentes. O partidário é destinado às despesas rotineiras das legendas. E o eleitoral é direito de todos os partidos, exclusivo ao financiamento de campanhas de candidatos e candidatas durante o ano de eleição.
1: E daqui a menos de um mês, brasileiras e brasileiros vão às urnas, mas nem todos os eleitores são obrigados a votar. O voto é facultativo para jovens de 16 e 17 anos, pessoas analfabetas e eleitores a partir dos 70 anos.
5: Quem está nesses grupos e não comparecer às urnas não precisa justificar a ausência nem está sujeito a penalidades. Além disso, para analfabetos e eleitores com mais de 70 anos, o título eleitoral não é cancelado, mesmo que não votem em 3 eleições consecutivas. Essa regra é diferente da aplicada aos eleitores para quem o voto é obrigatório. Com edição de Paula Groba e trabalhos técnicos de Eliseu Caires, o Jornal do Senado fica por aqui. Acompanhe agora as notícias da Câmara dos Deputados. Boa noite.
1: Boa noite e até amanhã.
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11: Presidente Hugo Mota reitera confiança no sistema eleitoral brasileiro.
12: Avança a proposta que cria faixa exclusiva para motos em vias urbanas.
11: Audiência na Câmara debate instituição do Dia Nacional da Acupuntura.
12: Parlamentares analisam ações de regulamentação e ajuste na economia.
11: Boa noite. Afonso Florence, do PT da Bahia, apoia projeto que flexibiliza as regras do arcabouço fiscal e da lei de responsabilidade fiscal. A medida, segundo o deputado, protege investimentos públicos e agências reguladoras.
12: De acordo com Afonso Florence, o objetivo é retirar os gastos de capital e parte das despesas de autarquias custeadas com receitas próprias dos limites de contingenciamento e do teto de gastos da União. Ele acredita que a medida garante a continuidade de obras essenciais para o país.
11: Rodrigo de Castro, do União de Minas Gerais, celebra a sanção de lei que reduziu as alíquotas do PIS/PASEP e da COFINS incidentes sobre a indústria química e petroquímica brasileira. Ele avalia que a medida protege a competitividade da produção nacional.
12: Rodrigo de Castro explica que o texto limita a redução ao ano de 2026, antes da entrada em vigor das novas regras tributárias para o setor. Ele aponta que a lei mantém benefícios tributários para o setor durante a transição para um novo programa de incentivo previsto para 2027.
11: André Abdon, do PP do Amapá, ressalta a importância da lei que permite ao governo federal reduzir tributos sobre combustíveis sem comprometer as contas públicas. O objetivo da matéria, recém-aprovada, é reduzir os impactos econômicos decorrentes do conflito no Oriente Médio.
12: André Abdon avalia que a medida pode ajudar a conter os efeitos da alta internacional do petróleo sobre os preços no Brasil. O texto autoriza o uso de receitas extras para compensar a perda de arrecadação, alcançando tributos cobrados em 2026 sobre diesel, biodiesel, gasolina e etanol.
11: João Maia, do PP do Rio Grande do Norte, celebra a aprovação da lei que flexibiliza regras fiscais para áreas de livre comércio no ano de 2026. A medida alcança propostas em que a perda de arrecadação já esteja prevista no orçamento.
12: João Maia ressalta que a norma também afasta limitações fiscais para apresentação de propostas sobre licença paternidade e salário paternidade, desde que respeitadas as exigências previstas na Constituição Federal.
3: Relações Exteriores.
11: Fernando Coelho Filho, do União de Pernambuco, defende a instalação da frente parlamentar em apoio à integração entre a União Europeia e o Mercosul. Ele sustenta que o objetivo é acompanhar o processo de implementação do acordo entre os dois blocos, assinado em 2025.
12: De acordo com Fernando Coelho Filho, o bloco de livre comércio abrange cerca de 718 milhões de pessoas e beneficiará setores como indústria, mineração e agronegócio. O deputado acredita que a frente será fundamental para garantir que o acordo traga benefícios para o Brasil.
13: Saúde.
11: Profissionais de saúde ouvidos pela Comissão de Cultura da Câmara apoiaram a criação de um Dia Nacional da Acupuntura. O tema foi debatido em audiência pública, como detalha o repórter Luiz Cláudio Canuto.
14: O dia 22 de novembro pode se tornar o Dia Nacional da Acupuntura e do Acupunturista no Brasil. É o que prevê projeto em discussão na Comissão de Cultura da Câmara dos Deputados. Nesse mesmo dia, em 87, foi fundada a Federação Mundial das Sociedades de Acupuntura e Moxabustão, que é uma técnica terapêutica da medicina tradicional chinesa que usa o calor gerado pela queima de uma erva para estimular pontos de acupuntura. A acupuntura é o conjunto de técnicas e terapias para estimular pontos específicos do corpo humano com agulhas, com o objetivo de manter o equilíbrio físico e mental. O pedido para a oficialização do Dia da Acupuntura, em lei, foi feito por instituições que representam a acupuntura no Brasil. CNAA, Conselho Nacional de Autorregulamentação da Acupuntura, a SBA, Sociedade Brasileira de Acupuntura, e a FENAB, Federação de Acupuntura do Brasil e Práticas Integrativas. Existem mais de 370 mil acupunturistas no país. Uma audiência pública na Câmara discutiu a relevância da acupuntura e da medicina tradicional chinesa na saúde pública brasileira. A relatora da proposta, a deputada Érica Cocai, do PT do Distrito Federal, concordou com a sugestão.
17: Eu, na condição de relator, obviamente que eu acato a sugestão que aqui foi encaminhada e nós vamos trabalhar para que rapidamente possamos apresentar esse parecer com este substitutivo, que em verdade não descaracteriza o dia nacional, o dia 22 de novembro, como dia nacional, pelo histórico mundial que está posto, mas que amplia para que incorporemos também, de forma aditiva, também a semana.
14: Érica Cocai lembrou que a acupuntura é uma prática terapêutica amplamente reconhecida e utilizada no Brasil e adotada no SUS, Sistema Único de Saúde. A audiência pública ocorreu porque a criação de dias comemorativos precisa ser precedida da realização de consultas e debate público, conforme uma lei de 2010. Na reunião, o projeto recebeu apoio de representantes do Conselho Federal de Enfermagem e do Conselho Federal de Biomedicina. Desde 2026, uma lei regulamenta o exercício profissional de acupuntura. A norma autoriza o uso da acupuntura durante outros atendimentos na área de saúde, se autorizado pelos respectivos conselhos profissionais. Por isso, o profissional deve se submeter a curso de extensão específico oferecido por instituição de ensino devidamente reconhecida. Da Rádio Câmara de Brasília, Luiz Cláudio Canuto.
13: Trabalho.
12: Marussa Boldrin, do Republicanos de Goiás, apoia o projeto que concede adicional de insalubridade de 40% a agentes comunitários de saúde e de combate a endemias expostos ao calor durante o trabalho em áreas externas.
11: Relatora da matéria na Comissão de Saúde, Marussa Boldrin, afirma que a medida fortalece o SUS ao reconhecer os riscos enfrentados por esses profissionais nas visitas domiciliares. Segundo ela, a proposta também promove justiça salarial e uniformiza o benefício em todo o país.
13: Desenvolvimento Regional.
12: Gabriel Mota, do União de Roraima, ressalta a importância de lei complementar que permite às cooperativas acessar recursos dos fundos de desenvolvimento da Amazônia, do Nordeste e do Centro-Oeste. A medida inclui essas organizações entre as beneficiárias de financiamentos.
11: Gabriel Mota considera que a mudança amplia as possibilidades de investimentos para o setor cooperativista. Em Roraima, as cooperativas passam a poder buscar recursos do Fundo de Desenvolvimento da Amazônia para investir em seus empreendimentos.
13: Agricultura.
12: Marcelo Moraes, do PL do Rio Grande do Sul, propõe novas regras para as patentes de tecnologias transgênicas usadas na agricultura. Na avaliação do deputado, a medida amplia a transparência na cobrança de royalties sobre sementes e outras inovações biotecnológicas.
11: Marcelo Moraes explica que o projeto obriga as empresas a informar quais patentes estão em vigor, os prazos de validade e os valores cobrados. O deputado acredita que a proposta evita cobranças indevidas após o vencimento das patentes e fortalece a segurança jurídica dos produtores rurais.
16: Transportes.
12: A Comissão de Viação e Transportes aprovou uma proposta que prevê faixas exclusivas para motocicletas em vias urbanas. A repórter Sofia Peçanha tem mais detalhes.
0: A Comissão de Viação e Transportes aprovou o projeto que trata da implantação de faixas exclusivas para a circulação de motocicletas, motonetas e ciclomotores nas vias urbanas. Porém, durante a votação, a Comissão de Desenvolvimento Urbano alterou o projeto. Em vez de modificar o Código de Trânsito Brasileiro, o novo texto altera a Lei de Mobilidade Urbana para incluir as motocicletas, motonetas e ciclomotores entre os modos de transporte que podem contar com espaços exclusivos nas vias urbanas. O texto apresentado originalmente determinava que cidades com mais de 300 mil habitantes implantassem faixas exclusivas para motos em avenidas com três ou mais faixas de rolamento. O novo texto retira essa obrigatoriedade, com o argumento de que cada município deve ter autonomia para decidir como organizar o trânsito de acordo com a sua realidade. Com isso, o projeto aprovado deixa de criar uma obrigação para as prefeituras e passa apenas a prever as faixas exclusivas para motocicletas como uma ferramenta que poderá ser utilizada pelos gestores municipais, caso considerem adequado. O autor do projeto, o deputado Gabriel Nunes, do PSD da Bahia, afirma que a proposta surge como resposta à necessidade de medidas voltadas à segurança no trânsito.
18: A gente vê a crescente muito grande de acidentes envolvendo motos e a gente precisa adotar políticas públicas, não só de prevenção, de educação, como também ações como essa, para que a gente possa estar minimizando os acidentes de trânsito com os motociclistas e naturalmente também diminuindo o número de óbitos, acidentes de uma maneira geral.
0: O novo texto também deixou de prever multa ou infração para o uso indevido de faixas. A proposta passa a ser apenas uma diretriz da Política Nacional de Mobilidade Urbana, sem criar obrigações ou penalidades automáticas para motoristas ou municípios. O texto também mantém a previsão de prioridade para o transporte público coletivo e para os modos não motorizados, como bicicletas e deslocamentos a pé. Para o deputado Gabriel Nunes, a medida pode trazer benefícios para a circulação de veículos e para a segurança viária.
18: Naturalmente, essas faixas vai fazer com que melhore não só o fluxo do trânsito nesses grandes centros, como também vai fazer com que tenha maior segurança tanto dos profissionais motociclistas, como também do trânsito como todo.
0: Agora, o projeto que inclui a criação de faixas exclusivas para a circulação de motocicletas, motonetas e ciclomotores nas vias urbanas será analisado pela Comissão de Constituição e Justiça. Da Rádio Câmara de Brasília, Sofia Peçanha.
16: Ciência e tecnologia.
11: Juscelino Filho, do PSDB do Maranhão, é autor do projeto que cria o Dia Nacional da Inclusão Digital a ser celebrado em 27 de março. Segundo o deputado, a iniciativa amplia a conscientização sobre a importância do acesso à internet e às tecnologias para o exercício da cidadania.
12: Juscelino Filho acrescenta que a data deve estimular campanhas de capacitação digital e ações para reduzir as desigualdades no acesso à tecnologia. O objetivo do projeto, segundo ele, também é fortalecer políticas públicas voltadas à inclusão digital no país.
16: Cultura.
11: Marangoni, do Podemos de São Paulo, apresentou projeto que dispensa a cobrança de direitos autorais pela execução de músicas em eventos gratuitos promovidos pelo poder público. A medida vale para atividades culturais, artísticas, turísticas, educacionais, esportivas e comunitárias.
12: Marangoni esclarece que a medida só alcança eventos sem cobrança de ingresso ou qualquer outra forma de pagamento para acesso do público. O deputado justifica que a proposta busca reduzir custos das programações gratuitas promovidas por União, estados e municípios.
16: Educação.
11: A Comissão de Educação aprovou uma proposta que cancela diploma e matrícula de quem fraudar cotas nas universidades. A repórter Fabielle Pires relata outros detalhes do texto.
10: As políticas de cotas transformaram o acesso ao ensino superior no Brasil, mas um problema ainda preocupa universidades e estudantes: as fraudes. Segundo o Ministério da Educação, desde 2005 até o ano passado, o programa
15: Minha filha, você pode encontrar alguém melhor, você pode encontrar alguém pior, mas o Heitor Costa, você só encontra uma vez. Às 23, ela já tá na balada, às 0 hora ela já zerou. Tiraram a cor da sua boca, tô querendo tirar. Pro seu azar, vontade é muita, coragem é pouca.
10: Como punição, somente a Universidade de Brasília cassou diplomas de 2 alunos e expulsou outros 15. O relator da proposta na Comissão de Educação, deputado professor Reginaldo Veras, do PV do Distrito Federal, modificou o texto para que todas as informações constem na lei original, a lei de cotas. A intenção é punir com severidade quem fraudar o sistema.
19: A verdade é que o Supremo já se debruçou sobre essa matéria e estabeleceu que as próprias universidades, dentro de sua autonomia, pudessem criar comissões de heteroidentificação, análise por fotos e tudo mais. Então, o que esse projeto de lei propõe é que aquele que comprovadamente fraudar esse sistema de ingresso tenha seus créditos estudantis cassados, que ele não possa usar isso em outras universidades como matéria já estudada, e mais grave ainda, mais intenso ainda, caça até o diploma daqueles que porventura já tenham concluído o curso.
10: Agora a proposta que muda a lei de cotas para punir fraude segue para análise da Comissão de Constituição e Justiça. Da Rádio Câmara de Brasília, Fabielle Pires.
20: Justiça.
12: O projeto de João Cury, do MDB de São Paulo, permite a criação de curatela por escritura pública, quando a pessoa com incapacidade atingir a maioridade. Pelo texto, a hipótese vale para casos consensuais, sem conflito de interesses e com incapacidade comprovada por laudo médico.
11: O texto de João Cury prevê que os pais ou responsáveis legais possam solicitar a curatela diretamente em cartório. O deputado considera que a medida reduz a necessidade de processos judiciais para famílias de pessoas com deficiência. 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
2: Segurança Pública.
3: Antônio Doido, do MDB do Pará, apoia projeto que cria um sistema nacional de enfrentamento à violência contra meninas e mulheres. A proposta, já aprovada pela Câmara, busca integrar ações da União, dos estados e dos municípios para prevenir o feminicídio e ampliar a rede de proteção.
0: Antônio Doido ressalta que o texto autoriza o governo federal a destinar até 5 bilhões de reais entre 2026 e 2028 para essas políticas. Os recursos poderão financiar atendimento às vítimas, ações educativas e medidas de combate à violência, também no ambiente digital.
2: Eleições.
3: O Tribunal Superior Eleitoral inaugurou uma exposição sobre os 30 anos das urnas eletrônicas na Câmara dos Deputados. A repórter Maria Neves tem mais informações sobre a exposição O Caminho do Voto.
4: Durante a abertura da exposição O Caminho do Voto, em comemoração aos 30 anos da urna eletrônica na Câmara dos Deputados, o presidente Hugo Mota sustentou que o Brasil ocupa um lugar de protagonista no mundo por contar com um sistema eleitoral seguro e de apuração rápida. O presidente da Câmara ressaltou ainda que a exposição ajuda o eleitor a compreender o funcionamento das instituições e a necessidade de fortalecer a democracia.
5: O voto é resultado de um processo muito amplo, construído ao longo do tempo e aperfeiçoado a cada eleição. Conhecer esse caminho, como bem sugere a exposição, fortalece a confiança nas instituições responsáveis pelo nosso processo eleitoral e ajuda o cidadão a compreender melhor a importância de fortalecer continuamente a nossa democracia.
4: A urna eletrônica foi utilizada pela primeira vez em 1996, na eleição de prefeitos e vereadores em todo o estado do Rio de Janeiro. A votação eletrônica foi testada naquele ano também nas capitais e nos municípios que contassem com mais de 200 mil eleitores. A partir do ano 2000, a urna eletrônica passou a ser utilizada em todo o país. Na exposição O Caminho do Voto, organizada pelo Tribunal Superior Eleitoral, o visitante poderá conhecer detalhes das urnas eletrônicas, como a tecnologia utilizada, os procedimentos de auditoria e outros mecanismos para garantir o funcionamento e a segurança do processo eletrônico de votação. A mostra pode ser vista até o dia 20 de setembro no Salão Negro da Câmara dos Deputados. Deputados. Da Rádio Câmara de Brasília, Maria Neves.
2: Meio Ambiente.
0: Mário Negromonte Júnior, do PSB da Bahia, defende a criação de uma CPI para investigar casos de crueldade contra animais no país. A proposta também pretende apurar o uso de plataformas digitais para disseminar ou incentivar esse tipo de violência.
3: Para Mário Negromonte Júnior, a comissão também deve investigar a atuação de grupos organizados, eventuais falhas das autoridades na apuração dos crimes e a disseminação de conteúdos violentos em plataformas digitais. Ele acredita que a CPI vai fortalecer a proteção dos animais.
0: Termina agora o Jornal Câmara dos Deputados, produzido pela Rádio Câmara, com trabalhos técnicos de Wellington Teles, apresentação.
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Muito bem, gente, em Piritiba são 20 horas e 18 minutos. Muito boa noite pra você. Você está sintonizado na Emora FM 96,3. Olha só, hein? Quarta-feira, dia 9/9/2026, hein? Rapaz, a programação esta, Espaço Gospel, diretamente dos estúdios da Emora FM para o Brasil e para o mundo. Forte abraço para essa rapaziada que está acompanhando a nossa programação desde as 5 horas da manhã até agora, né? Pelo aplicativo também. Muito obrigado. Você caminhoneiro, né? Você aí que corta essas estradas aí, escutando a nossa rádio Amor FM. Muito obrigado por nos dar essa carona. Valeu! Aos nossos amigos garis também, que fazem um trabalho excepcional aqui em nossa cidade e nossos povoados também, né? Sem vocês... Ai, ai, viu? Sei não. Muito obrigado pelo serviço bem prestado, tá bom? Abraçando meu amigo Jardel Gari. Forte abraço, meu amigo. Tamo junto. Alô, Nino Mota... Nino Welling, né? Nino Motopeças lá na Mistura. Forte abraço pra você, meu irmão. Tamo junto. Olha só, em Piritiba são 20 horas e 19 minutos. Você está curtindo a programação Espaço Gospel, diretamente dos estúdios da Amor FM. Quero mandar um forte abraço para minha amiga Márcia Oliveira. Minha amiga Suzanete, né? Lá no Angico de Mairi também, tá de radinho ligado. Forte abraço para você, Suzy. É isso aí. Valeu, valeu. Tenha uma ótima noite para vocês.

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